0: Uniplan abastece 30% do território brasileiro e seu faturamento representa cerca de 1% do produto interno bruto do país. Estrutura que deve crescer ainda mais com o pacote bilionário anunciado pelo presidente Lula. Até 2030, a Petrobras vai investir 37 bilhões de reais no estado de São Paulo. No total, 17 bilhões serão destinados ao setor de refino e só na Replan serão 6 bilhões de reais em novos projetos. Com isso, a refinaria será capaz de processar 460 mil barris de petróleo por dia, 5% a mais do que a capacidade atual. Segundo a presidente da Petrobras, Magda Chambriand, os investimentos estão alinhados com a meta de buscar a autossuficiência na produção de diesel.
1: A Petrobras é responsável pelo abastecimento de 75% do diesel do território nacional. Temos projetos para chegar a 85%. E no âmbito dessa discussão de segurança energética do nosso país, nós nos perguntamos por que não 100%? E aí nos comprometemos com o presidente Lula a sermos autossuficientes em diesel até 2030 neste país.
0: O plano da estatal vai além do refino. Outros 9 bilhões de reais serão destinados à exploração e produção de petróleo, com foco no pré-sal da Bacia de Santos. Também estão previstos investimentos em gás natural, energia renovável e na expansão da infraestrutura logística do Porto de Santos. Projetos que aumentam a soberania e diminuem a dependência do país de crises externas, como reforçou o presidente Lula.
2: Fortalecer a Petrobras é uma coisa muito importante. É fazer a Petrobras voltar a ser motivo de orgulho. Sabe o que é motivo de orgulho? É a gente fazer tudo o que for necessário para que esse país seja soberano na prospecção e no refino de biocombustível e de combustível, de gasolina, de óleo diesel, de nafta, tudo que a gente puder produzir.
0: Com os investimentos, a Replan deve aumentar a produção de diesel S10, mais puro e menos poluente, e passará a produzir combustível sustentável de aviação, o SAF. Os investimentos anunciados para o estado de São Paulo devem gerar 38 mil empregos diretos e indiretos, segundo a Petrobras. De Paulínia, São Paulo, Pablo Mundim.
3: Considerado a maior infraestrutura científica do Brasil, o acelerador de partículas Sirius, instalado em Campinas, São Paulo, entrou numa nova fase.
4: Com a inauguração de mais 4 estações, o Sirius amplia a pesquisa e desenvolvimento de novas tecnologias estratégicas para o país.
3: Também foi lançada a pedra fundamental do polo, que vai desenvolver tecnologias para o Sistema Único de Saúde.
5: O Sirius, em Campinas, funciona como um gigantesco microscópio de alta precisão. O equipamento possui uma das mais avançadas fontes de luz síncrotron do mundo e consegue analisar diferentes materiais em escala atômica. As primeiras linhas de pesquisa começaram a operar em 2019. Hoje foram inauguradas mais 4 estações. As novas linhas ampliam a capacidade de pesquisa do Sirius em áreas estratégicas, como desenvolvimento de novos medicamentos, avanços em telecomunicações, análise química de materiais complexos como terras raras e minerais críticos e desenvolvimento de supercondutores. As 4 linhas receberam investimento total de 230 milhões de reais, sendo 30 milhões do novo PAC. Com a inauguração, o Sirius chega a um total de 15 linhas em funcionamento. A ministra da Ciência, Tecnologia e Inovação, Luciana Santos, disse que o investimento eleva a qualidade das pesquisas científicas no país.
6: Estamos construindo autonomia científica, capacidade nacional, Brasil forte, independente e soberano, em prova de que o Brasil pode ocupar um lugar de liderança científica, tecnológica e industrial no mundo.
5: O presidente Lula também visitou o canteiro de obras do Orion, que será o primeiro laboratório de biossegurança máxima, voltado ao estudo de patógenos de alta periculosidade. Durante o evento, também foi lançada a pedra fundamental do primeiro polo do Programa Nacional de Inovação Radical em Saúde, voltado ao desenvolvimento de tecnologias para o Sistema Único de Saúde. O ministro substituto da Saúde, Adriano Massuda, destacou a importância do polo para a saúde do país.
7: Estamos falando de infraestrutura integrada voltada para a produção de radiofármacos, diagnósticos avançados, terapias inovadoras, insumos farmacêuticos ativos, as IFAs que o Brasil e o mundo é tão dependente.
5: O presidente Lula ressaltou a importância dos investimentos em ciência e tecnologia.
2: Qualquer quantidade de milhões que nós colocarmos é muito pequeno diante da quantidade de milhões que isso aqui vai render para o futuro do país e para o futuro da sociedade brasileira.
5: O laboratório Sirius atende pesquisadores do Brasil e do exterior, quase 90% dos componentes dos sírios foram produzidos ou desenvolvidos no Brasil. Reportagem Dima Soldi.
4: Hoje, 18 de maio, é Dia Nacional de Combate ao Abuso e à Exploração Sexual de Crianças.
3: O governo do Brasil vem fazendo um trabalho transversal com vários ministérios para enfrentar esse problema de maneira mais efetiva e segura para as crianças.
4: Esse trabalho envolve educação, levantamento de dados para a formulação de novas políticas públicas e, principalmente, estímulo à denúncia por parte da sociedade.
3: Hoje a gente conversa com a ministra dos Direitos Humanos e da Cidadania, Janine Mello, sobre cada uma dessas ações. Boa noite, ministra. Bem-vinda.
8: Boa noite, Luciano, boa noite, Mariana. Obrigada, gente. Um prazer estar aqui com vocês.
3: Ministra, hoje foram feitas várias entregas relacionadas aos direitos da infância. Vamos começar, então, falando sobre as ações normativas para fortalecer o combate ao abuso sexual de crianças e adolescentes. Que atos foram feitos hoje nesse sentido e como eles ajudam nessa luta?
8: Luciano, hoje eu assinei uma portaria para a gente muito importante, que é a portaria que institui a Política Nacional de Enfrentamento e Combate ao Abuso Sexual contra Crianças e Adolescentes. Então, a gente, né, mais um avanço do ponto de vista normativo em relação a essa agenda. A gente garante aí o compromisso do governo do presidente Lula em organizar as ações do governo federal como um todo para que a gente consiga efetivamente melhorar tanto a etapa de prevenção quanto a etapa de encaminhamento dos casos e também de responsabilização dos assediadores e dos abusadores de crianças.
4: E hoje, né, ministra, foi lançada uma campanha de enfrentamento à violência sexual contra crianças e adolescentes. Eu vou até chamar, vamos ouvir um trechinho dela.
9: O silêncio não protege a criança. O silêncio protege quem comete a violência. Proteger a criança é agir. Acredite, escute, não julgue. Denuncie qualquer abuso. Disque 100. Disque Direitos Humanos.
4: Pois é, ela vem com essa ideia para reforçar essa ideia da importância da sociedade denunciar, não ser omissa e não ter esse olhar julgador sobre a criança, né?
8: É isso, Mariana. A gente precisa, assim, a prevenção, né, o enfrentamento à violência sexual contra crianças e adolescentes, ela tem três grandes etapas, vamos colocar assim. Então, tem uma parte que é de prevenção, então a gente precisa falar sobre isso. Então, o silêncio, ele não ajuda as crianças, ele não protege as crianças. O silêncio, ele só protege o abusador. Ele só protege aquele que violenta essas crianças e que abusa dessas crianças. Então, o que a gente precisa garantir é, efetivamente, canais de denúncia para, no momento em que o caso aconteça, a gente consiga encaminhar isso adequadamente, que a gente consiga que o Estado dê respostas, né, junto a diferentes autoridades competentes aí, dependendo do caso, para a gente conseguir garantir efetivamente que também, aí uma terceira fase, é que a gente responsabilize e puna aquelas pessoas que estão envolvidas nesses crimes.
3: Outra ação transversal lançada hoje foi com o Ministério da Educação, né, com um caderno temático, o papel da escola no enfrentamento à violência contra meninas e mulheres. O que é esse material? Ele será entregue nas escolas, aos pais?
8: Então, esse material a gente tem, né, em parceria com o Ministério da Educação, assim como a gente tem também em parceria com outros ministérios, esse material é um material que vai servir de orientação para os profissionais de educação. Então, professores, todo mundo que está na sala de aula. A escola, para a gente, é um dos principais locos de ensino para, né, acho que para as crianças conseguirem se proteger e para a gente garantir que também a escola, como parte dessa rede de proteção social, seja um lugar em que os professores que estão junto com essas crianças diariamente consigam identificar eventuais sinais de que as pessoas estão passando por algum tipo de situação de violação ou de violência. Então, para a gente é muito importante que os professores e professoras estejam orientados adequadamente para conseguir identificar e encaminhar esses casos para onde a gente precisar, para as autoridades competentes, polícia, quando for o caso, conselhos tutelares.
4: Saber também como abordar,
8: exatamente,
4: né? E não compactuar com essa rede de silêncio.
8: Exatamente. Né? Esse material já está disponível nas redes do MEC e ele vai estar disponível para todos os professores e professoras do Brasil.
4: Agora, foi lançada também, né, ainda falando em educação, foi lançada a Matriz Educação que Protege, que é uma parceria com a Unicef, e também um guia para os municípios lidarem aí com a proteção das crianças em festas populares, eventos públicos. Que tipo de orientações esses documentos trazem?
8: Então, acho que a gente tem uma parceria já histórica com o Unicef de muitos anos, então tem esse é mais, né, esses são dois materiais que são exemplos dessa parceria aí muito frutífera que a gente tem com eles. A nossa preocupação foi garantir isso para municípios e para instituições que organizam grandes eventos, saberem como se a gente tivesse um passo a passo do que fazer para a gente ter cuidado com essas crianças, porque a gente sabe que nesses momentos é muito comum que aconteça situações, a criança às vezes fica desacompanhada, as pessoas às vezes não estão totalmente atentas ao que está acontecendo, e a gente precisa garantir que tenha, inclusive no âmbito desses eventos, estruturas de atendimento para evitar que esses casos fiquem sem encaminhamento naquele momento imediato em que acontecem.
3: Ministro, outra parceria importante, ou outras parcerias importantes, são com a Polícia Rodoviária Federal e os conselhos tutelares, né? A ideia é contar com essas instituições nas localidades de difícil acesso, não é isso?
8: É isso. Com a Polícia Rodoviária Federal, a gente tem a Polícia já tem uma metodologia que chama MAPIAR, que é implementada para exatamente identificar e fiscalizar pontos que a gente tem nas rodovias federais, em que a gente sabe que tem uma incidência grande de violação contra crianças. Então, na verdade, hoje a Polícia Rodoviária Federal está atualizando essa metodologia para a gente conseguir qualificar e aprimorar esse atendimento, para a gente ter tempestividade e agilidade na identificação desses casos e no encaminhamento policial em relação a isso. Então, essa é uma parceria para a gente super importante com a Polícia Rodoviária Federal, que está em andamento já há um tempo, mas a gente agora atualiza para aprimorar. A outra que a gente tem com os conselhos federais, na verdade, é uma atuação, né, no âmbito do nosso ministério em várias dimensões, vamos colocar assim, e a gente tem principalmente uma preocupação em fortalecer e garantir que os conselhos federais consigam executar suas atribuições na proteção, na defesa dos direitos das crianças e dos adolescentes. Então, a gente tem programas de equipagem, fortalecimento via capacitação desses conselheiros e dessas conselheiras. Então, tem uma série de medidas que a gente faz junto aos conselhos para garantir que eles possam aí nos apoiar na implementação das políticas de defesa de criança e adolescente.
10: Eu acho que até é importante a gente ressaltar esse trabalho que a Polícia Rodoviária Federal faz, porque há lugares onde, basicamente, é a PRF ali que tem mais condição de atuar, né? Porque é mais difícil de chegar, mais difícil de manter, às vezes, alguém do Estado por lá, né?
8: Exatamente.
10: Ministra, a gente não pode deixar de falar aqui das novas formas de violência sexual, principalmente no ambiente digital, né? A senhora pode falar um pouco pra gente sobre o ECA digital e como é que tem sido o enfrentamento da violência nesse ambiente virtual?
8: Claro, então, o ECA, bom, foi um avanço histórico, importantíssimo, que o Brasil deu no último, né, agora no último, a gente já aprovou, sancionou a lei no ano passado, esse ano a gente conseguiu publicar o decreto que regulamenta e que indica, inclusive, para o setor de tecnologia e das plataformas, como é que o ECA digital vai ser efetivamente implementado. A gente precisa, acho que, caminhar em duas direções. Uma é garantir que, efetivamente, o ECA digital seja implementado, se torne uma realidade na vida das famílias. Havia uma preocupação muito grande de todas as famílias brasileiras com a forma com que o acesso à internet tem se dado de maneira cada vez mais precoce e cada vez menos supervisionada. Então, para a gente é importante garantir que haja uma parceria entre famílias, Estado e iniciativa privada para a gente criar e permitir que o ambiente digital seja um ambiente protegido para as crianças, um ambiente seguro para que elas naveguem. O acesso à internet, à tecnologia é uma realidade. A gente não tem como lutar contra isso, mas a gente precisa garantir que esse espaço seja um espaço mais seguro para crianças e adolescentes. Então, o ECA acho que trouxe exatamente essa perspectiva. E para a gente é muito importante afirmar e acho que reiterar que o Brasil, ele define, ao estabelecermos o ECA digital, o que o Brasil diz é: eu estou definindo um limite enquanto país para o que a gente permite em relação à operação ou regras de negócio, ou modelos de negócio que a gente não quer que sejam baseados na vulnerabilidade da infância. O Brasil diz isso de maneira muito explícita e evidente, inclusive servindo de exemplo e de referência aí para outros países.
3: Nesse contexto, né, ministra, temos também o guia sobre dispositivos digitais, né, o uso por crianças e adolescentes. Que tipo de orientações estão nesse guia? E ele tem tido, a população tem demonstrado interesse nesse guia?
8: Muito, Luciano. Esse guia, ele foi um guia que, né, antecedeu ali a parte da regulamentação do ECA digital, e ele, na verdade, serviu para isso. Vários pais, várias mães e pessoas que, né, responsáveis para as crianças não sabem exatamente como mexer em determinados tipos de aplicativos ou de rede social. Então, o guia, ele, inclusive, ajuda a fazer a supervisão parental. Então, tem várias famílias que acessaram, né, e que nos retornaram e nos deram um feedback em relação a isso, de que foi importante para orientar essas pessoas de como, quais são os instrumentos e quais são os mecanismos que a gente pode contar para garantir que as crianças tenham acesso mais seguro a esses aplicativos e a essas plataformas de maneira geral. E aí a gente também tem ali parte que vai dedicado para outros equipamentos da rede de proteção de crianças e adolescentes, para os profissionais de saúde, para os profissionais de assistência social, profissionais de educação. Então, ele é voltado para famílias, mas também para todos aqueles que de alguma forma interagem com o dia a dia cotidiano dessas crianças, para que a gente tenha ali orientações meio coordenadas em relação a isso.
10: Onde é que a gente consegue acesso ao guia, ministra?
8: Ele tem uma plataforma específica, um site, ele está disponível para download. A gente tem também vários materiais impressos que foram distribuídos em diferentes locais, mas ele está disponível hoje, inclusive no site do nosso próprio Ministério.
10: Então vamos lá, guia sobre o uso de dispositivos digitais por crianças e adolescentes, é assim que é possível buscar na internet e encontrar ele, então.
8: O apelido dele é Guia de Telas, pode botar guia no Google, é Guia de Telas, que eu acho que vocês acham de maneira mais fácil também.
10: Tá ótimo, nós conversamos com Janine Mello, ministra dos Direitos Humanos e da Cidadania. Ministra, muito obrigada pela sua entrevista à Voz do Brasil.
8: Obrigada, Mariana, obrigada, Luciano, boa noite, gente.
3: De crédito, cheque especial, financiamento estudantil, o Desenrola chegou para ajudar os brasileiros a se livrarem de vários tipos de dívidas.
10: E entre as novidades do programa está um simulador que calcula os prazos, descontos e o valor final da dívida a ser quitada.
3: Outra facilidade é ter atendimento presencial em uma agência dos Correios.
11: Luciana Abreu é fisioterapeuta e conta que na época da faculdade recorreu ao Fundo de Financiamento Estudantil, FIES, para custear as mensalidades. Já formada, ela acabou atrasando os pagamentos do financiamento e viu o débito virar uma bola de neve. Só em 2023, Luciana conseguiu renegociar a dívida graças ao programa Desenrola Brasil do governo federal.
12: Hoje eu já quitei a minha dívida, isso me proporcionou liberdade e autonomia financeira.
11: Para ajudar pessoas que desejam limpar o nome, o governo do Brasil lançou neste mês o programa Desenrola Brasil Famílias, ou Desenrola 2.0. Além das condições especiais, o programa trouxe ainda uma novidade. Nesta edição, os interessados podem realizar uma simulação com uma nova calculadora digital. Desenvolvida pelo Ministério da Fazenda, a calculadora mostra uma estimativa das condições de renegociação antes que a pessoa procure uma instituição financeira. Segundo o secretário de Reformas Econômicas do Ministério, Regis Dudena, outra função disponível é a possibilidade de calcular o uso do Fundo de Garantia do Tempo de Serviço, FGTS.
13: Automaticamente, esse simulador já faz uma projeção de qual vai ser o tamanho do desconto e como ele poderá vir a parcelar essa dívida, inclusive utilizando-se do saque do FGTS para abatimento dessa dívida. Então, é uma ferramenta para ajudar o cidadão a saber se a política pública está sendo aplicada corretamente para ele.
11: A calculadora pode ser acessada no endereço simuladordesenrola.fazenda.gov.br. Para quem prefere atendimento presencial ou não tem facilidade com as ferramentas digitais, também é possível renegociar as dívidas indo a uma das mais de 10 mil agências dos Correios espalhadas pelo país. Reportagem Gabriela Noronha.
8: E na hora de renegociar as dívidas, cuidado com golpes.
3: O Ministério da Fazenda alerta para um golpe que usa um site falso do novo Desenrola Brasil para enganar pessoas interessadas em renegociar dívidas.
14: A página imita canais oficiais e promete limpar o nome do usuário em até 5 dias. Segundo o Ministério, os golpistas pedem consulta de CPF para verificar uma suposta elegibilidade ao programa, coletam informações pessoais e cobram pagamentos via Pix sob a justificativa de taxas administrativas e processamento eletrônico. O site também usa um chat para levantar informações sobre o tipo de dívida, como a do cartão de crédito, por exemplo. A pasta reforça que não existe cobrança de taxa para participar do novo Desenrola Brasil. Vale lembrar que o site oficial do programa está disponível na página do Ministério da Fazenda, gov.br/fazenda. Dilson Santa Fé, para a Voz do Brasil.
8: Proteger a Amazônia e as fronteiras para fortalecer a soberania nacional.
3: É o que pretende o programa Território Seguro e Amazônia Soberana, lançado hoje em Manaus.
8: A iniciativa tem como foco 7 territórios prioritários, onde vivem 38 etnias indígenas.
15: A iniciativa faz parte do Plano Brasil contra o Crime Organizado e integra várias forças do governo federal para enfrentar a criminalidade. O ministro da Justiça e Segurança Pública, Wellington César Lima e Silva, destacou que as facções que agem na Amazônia Legal são diferentes dos grupos criminosos de São Paulo e Rio de Janeiro. Por isso, o programa deve atender a segurança regional e combater crimes divididos em 4 pilares.
16: O primeiro pilar é o lucro. Aqui, o ouro do garimpo ilegal, a madeira sem origem, a terra grilada, a cocaína que desce os rios. O segundo pilar é o controle a partir das prisões e dos territórios dominados, de onde lideranças articulam atividades criminosas. O terceiro pilar é o poder armado, alimentado pelo mercado ilegal de armas que cruza as fronteiras norte e oeste do país. E finalmente, o quarto pilar é a violência letal contra ribeirinhos, contra lideranças indígenas, contra agentes públicos.
15: O programa tem como foco 7 territórios prioritários, onde vivem 38 etnias indígenas e tem investimento inicial de R$209 milhões. A ideia é combinar ações de repressão, prevenção e fortalecimento das economias locais, a fim de evitar que indígenas sejam cooptados pelo crime, como explica o ministro dos Povos Indígenas, Eloy Terena.
17: Nós detectamos aí dentro dos territórios, além dessas facções, elas vão assediando os indígenas. E muitos indígenas acabam sendo assediados por falta de oportunidade, por não ter outros meios de sobrevivência, sem ter também o apoio para realizar suas atividades próprias, né? Então, não tem perspectiva de vida. Então, é a partir dessa dimensão que o Estado precisa agir.
15: O programa Brasil contra o Crime Organizado foi lançado no dia 12 de maio para desarticular as estruturas econômicas.

0: uma ferramenta que permite a cada família beneficiária poder dar solução a problemas que tenha. Por exemplo, por que teve um bloqueio? Lá no aplicativo você vai conseguir saber e vai conseguir ali dar a solução. Também é uma ferramenta para acessar vários programas além do Bolsa Família. O Minha Casa Minha Vida, como é que eu faço para me cadastrar? O programa Gás do Povo, Luz do Povo, o programa Pé de Meia, ou seja, são várias portas que se abrem para o público do Bolsa Família.
1: E essas foram as notícias do governo do Brasil.
2: Fique agora com as notícias do Poder Judiciário e do Congresso Nacional. Boa noite.
1: Boa noite para você. Até amanhã.
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5: STF invalida lei do Espírito Santo que permite aos pais vetar filhos em aulas sobre gênero e sexualidade.
6: STJ recebe nova denúncia contra ex-governador do Acre em ação por fraude e desvio em obras públicas.
5: TSE realiza confirmação do teste público da urna.
6: Boa noite, eu sou Marcela Luiza.
5: E eu sou Walter Lima.
6: Supremo Tribunal Federal invalida a lei do Espírito Santo que permitia a pais vetar filhos em aulas sobre gênero e sexualidade.
5: Na mesma sessão virtual, o STF também declarou inconstitucional uma lei de Betim, em Minas Gerais, que proibia o uso da chamada linguagem neutra nas escolas. Marta Ferreira.
7: A norma capixaba foi questionada no Supremo pela Aliança Nacional LGBTI+, pela Associação Brasileira de Famílias Transafetivas e pela Associação Comunitária Cultural e de Apoio Social, Fórum Nacional de Travestis e Transsexuais Negras e Negros. Prevaleceu o voto da relatora ministra Carmen Lúcia. Para ela, o legislativo capixaba extrapolou sua competência constitucional ao tratar de diretrizes e bases da educação, matéria reservada à União. Na avaliação da ministra, a norma interferiu indevidamente no currículo pedagógico, cujas regras são disciplinadas pela Lei de Diretrizes e Bases da Educação Nacional. Na mesma sessão virtual, os ministros também declararam inconstitucional a Lei 7.015 de 2022 do município de Betim, em Minas Gerais, que proibia o uso da chamada linguagem neutra nas escolas. O relator da ação, o ministro Luiz Fux, afirmou que o tribunal tem jurisprudência consolidada, segundo a qual estados e municípios não podem proibir o uso da linguagem neutra em instituições públicas ou privadas de ensino, por se tratar de matéria vinculada às diretrizes educacionais, cuja competência é da União.
6: Corte Especial do STJ recebe nova denúncia contra o ex-governador do Acre, Gladson Camelin.
5: Agora, o político é acusado pelos crimes de peculato, desvio e fraude à licitação por supostas irregularidades na contratação de obras para rodovia estadual em Cruzeiro do Sul. Fátima Uchoa.
8: Com a decisão, o ex-governador se tornou réu em mais uma ação penal. A Corte Especial já o havia condenado a 25 anos e 9 meses de reclusão, a maior pena já aplicada pelo STJ em uma ação penal originária. Segundo o Ministério Público Federal, no início do primeiro mandato no governo do Acre, em 2020, o então governador Gladson Camelin teria articulado esquema para frustrar o caráter competitivo da licitação para obras de duplicação da AC-405, direcionando o contrato para a construtora Colorado, empresa ligada à família dele. A acusação também aponta suposto superfaturamento no contrato. A relatora na Corte Especial é a ministra Nancy Andrighi.
6: Moradores da Ilha do Marajó, no Pará, buscam atendimento no mutirão da Justiça do Trabalho.
5: O mutirão é uma parceria com o Conselho Nacional de Justiça. Luma Soares.
9: Os atendimentos começaram cedo em Portel, na Ilha do Marajó. Centenas de pessoas enfrentaram filas na madrugada para garantir serviços como orientações trabalhistas, emissão de documentos, previdência e atendimento de saúde. Os atendimentos vão até sexta-feira, dia 22, das 8 da manhã às 6 da tarde.
6: O Tribunal Superior Eleitoral realizou a confirmação do teste público da urna.
5: Os investigadores validaram as correções e aprimoramentos nos sistemas eleitorais. Fábio Ruas.
10: O teste de confirmação foi realizado entre os dias 13 e 15 de maio. Os testes comprovaram mais uma vez a segurança do sistema eleitoral brasileiro. Ficou constatado que nenhum dos quatro achados do

0: teste da urna, realizado no final do ano passado, fragilizou o sigilo e a integridade do voto, que são os pilares do processo eleitoral do país.
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1: Uma boa noite.
2: E até amanhã.
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1: Eu sou Paula Grobar.
2: E eu sou Ricardo Nakaoka.
1: E estes são os destaques de hoje do Jornal do Senado, que começa agora.
2: 5 estados são premiados no Senado por avanço na alfabetização infantil.
1: Presidente do Banco Central participa de audiência com senadores para prestação de contas e esclarecimentos sobre o Banco Master.
2: Senado debate criação do Estatuto da Poupança para proteger famílias endividadas.
1: Boa noite.
2: Boa noite.
1: Aprender a ler e escrever na idade certa pode definir todo o futuro escolar de uma criança. E alguns estados brasileiros têm conseguido avançar nesse desafio.
2: Hoje, o Senado homenageou 5 governadores que se destacaram pelos resultados na alfabetização de crianças de até 8 anos, reconhecendo políticas públicas que melhoraram o desempenho dos alunos nos primeiros anos da educação básica. Os detalhes na reportagem de Rodrigo Rezende.
3: O reconhecimento é feito a partir de critérios técnicos que levam em conta 4 eixos de avaliação: resultados de alfabetização, equidade, formação de professores e regime de colaboração. O senador Cid Gomes, do PSB do Ceará, que propôs a iniciativa e presidiu a homenagem, afirmou que a premiação é um incentivo para que mais governantes invistam em educação.
4: Hoje, consolidamos a tradição que iniciamos em 2025. Confirmamos o compromisso desta casa com a educação, com a democracia e com a superação das desigualdades. Deixamos claro que os esforços dos governantes que lutam por uma educação de qualidade não passarão desapercebidos.
3: Juliano Manzeppi, representante do governador de Mato Grosso, Otaviano Pivetta, afirmou que o prêmio é resultado de um trabalho coletivo.
5: Esse prêmio não é apenas do governo. Nós dedicamos ele também a todos os gestores, professores, diretores de escolas, prefeitos municipais e toda a classe educadora.
3: Erivonaldo Alves, secretário de Educação da Paraíba, representante do governador Lucas Ribeiro, ressaltou que a alfabetização na idade certa abre diversas portas durante a vida.
6: Em nome de cada aluno paraibano, de 6 a 7 anos de idade, que descobre o mundo através da leitura. Alfabetizar não é apenas um favor, é um direito que todas as crianças têm.
3: O governador do Piauí, Rafael Fonteles, saudou a parceria entre os entes federados na conquista de bons números de alfabetização no estado.
7: Sabemos que essa é uma política executada pelos municípios diretamente, mas pode e deve ser apoiada pelos estados e pelo governo federal.
3: O governador do Ceará, Eumano de Freitas, ressaltou a longevidade das políticas educacionais no estado.
8: É também motivo de orgulho fazer parte de um projeto educacional que se tornou referência nacional e que foi construído com visão de longo prazo, compromisso público e continuidade administrativa.
3: O Comitê Técnico da Comenda conta com representantes do Ministério da Educação, do INEP, do Unicef e de instituições ligadas à educação, caso da Fundação Roberto Marinho, Fundação Lehman, Associação Bem Comum e o Instituto Natura.
1: O senador Marcelo Castro, do MDB do Piauí, cobrou uma decisão definitiva do Supremo Tribunal Federal sobre a divisão dos royalties do petróleo. Hoje, a maior parte desses recursos fica concentrada em 3 estados produtores: Rio de Janeiro, São Paulo e Espírito Santo.
2: Em 2012, o Congresso aprovou novas regras para ampliar a participação dos estados não produtores, mas a lei acabou suspensa pelo STF em 2013. Neste mês, o julgamento foi retomado, mas voltou a ser interrompido após pedido de vista do ministro Flávio
9: 86% ficam no Rio de Janeiro, 4,4% no Espírito Santo, 0,6% em São Paulo. Somando tudo, 94% dos royalties do petróleo do Brasil ficam em 3 estados, especialmente em um único estado do Brasil.
1: E outra decisão recente do Supremo Tribunal Federal teve impacto direto nas relações de trabalho e nos direitos das mulheres.
2: O STF considerou constitucional a lei aprovada pelo Senado em 2023, que prevê medidas para promover a igualdade salarial entre homens e mulheres nas empresas. A norma vinha sendo questionada por entidades empresariais e trabalhistas. A reportagem é de Raíssa Abreu.
10: A iniciativa do governo, aprovada pelo Senado em junho de 2023, obriga empresas a divulgarem periodicamente salários e critérios de remuneração de seus funcionários e a adotarem medidas para correção de desigualdades entre salários de homens e mulheres na mesma função. O ministro Alexandre de Moraes considerou considerou que a lei cumpre o objetivo de promover a transparência e enfrentar a desigualdade. Para a relatora da proposta no Senado, a senadora Tereza Leitão, do PT de Pernambuco, ainda há muito por fazer.
11: Eu acho que o primeiro ponto a ser feito é essa radiografia da situação, porque existe já a disparidade e quando você dá o corte racial, ela aumenta, como também cortes regionais, cortes territoriais. Então, esse mapa, a gente precisa se valer dele para poder fazer as políticas de reparação, de superação dessa realidade.
10: Mulheres recebem, em média, 21% a menos que os homens. Quando o recorte é racial, a diferença salarial entre homens brancos e mulheres negras é de 53%.
1: Audiência com o presidente do Banco Central, renegociação de dívidas rurais e propostas para garantir a gratuidade do PIX movimentam a agenda das comissões do Senado nesta semana.
2: Projetos sobre protocolo antirracista e militarização de escolas também estão entre os destaques. Repórter Marcela Diniz.
12: Na terça, a Comissão de Assuntos Econômicos ouve o presidente do Banco Central, Gabriel Galípolo, entre outros assuntos, sobre a fraude do Banco Master e as providências do BC com relação ao BRB, Banco de Brasília. O colegiado também pode votar a utilização do Fundo Social do Pré-Sal para a renegociação de dívidas de produtores rurais. Para o presidente do colegiado, senador Renan Calheiros, do MDB de Alagoas, a crise é grave e demanda solução urgente.
13: Problemas climáticos, com problemas macroeconômicos, guerras, câmbio baixo, mercado reduzido, juros altíssimos, as suas garantias foram comidas pela remuneração desses juros absurdos.
12: Também na terça, a Comissão de Educação analisa o protocolo antirracismo, misoginia e demais preconceitos nas escolas. Na quarta, a Comissão de Constituição e Justiça poderá votar a PEC que amplia a autonomia do Banco Central e garante gratuidade do PIX. E na quinta, tem debate na Comissão de Educação sobre militarização de escolas públicas. O pedido de audiência cita agressões, punições desmedidas e outras violações em ambiente escolar.
1: Já no plenário, os senadores devem votar nesta semana o projeto de lei complementar que garante a manutenção de incentivos de tributos federais a pessoas jurídicas sem fins lucrativos, independentemente de sua qualificação.
2: A pauta de votações desta semana também inclui indicações para a representação do Brasil no exterior e para o Conselho Nacional de Justiça, aumento de prazo para contestar a autoria de crimes praticados no ambiente doméstico e ainda a criação da Política Nacional para Estudantes com Altas Habilidades ou Superdotação.
1: Guardar dinheiro no fim do mês ainda é um desafio para milhões de brasileiros endividados. Para estimular a criação de reservas financeiras e reduzir o superendividamento, um projeto em análise no Senado cria o chamado Estatuto da Poupança.
2: A proposta prevê mudanças no FGTS, incentivos ao hábito de poupar e novas regras para contratos de crédito. Os detalhes com a repórter Patrícia Oliveira.
14: A proposta do senador Confúcio Moura, do MDB de Rondônia, cria uma política de orientação para o consumo consciente, por meio de educação financeira, além de incentivos à poupança. Entre as medidas está a criação de prêmios para trabalhadores com saldo no FGTS e para bons pagadores. O projeto também prevê o direito ao arrependimento, com um prazo para reflexão de quem solicitar um empréstimo bancário antes que seja finalizado. Confúcio Moura destaca que facilidades como compras pela internet estimulam o consumo desnecessário por impulso e o endividamento pode levar a decisões arriscadas, como apostas online ou empréstimo consignado.
15: O crédito, que deveria funcionar como apoio momentâneo, passou a ocupar o espaço da renda. Virou ponte para atravessar o mês. Virou instrumento de sobrevivência.
14: O projeto ainda proíbe o aumento automático do limite do cartão ou do cheque especial. E as faturas deverão informar o valor total dos financiamentos em reais.
2: Com edição de Paula Gromba e trabalhos técnicos de João Lira, o Jornal do Senado fica por aqui. Acompanhe agora as notícias da Câmara dos Deputados. Boa noite.
1: Boa noite e até amanhã.
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17: Avança a proposta que cria a política de proteção às pessoas com ostomia.
18: Câmara analisa projeto que regulamenta a atuação do síndico profissional.
17: Deputados debatem obrigação do SUS aceitar exame em clínica privada.
19: Música. Boa noite. O plenário pode votar projeto que obriga o SUS a aceitar exames feitos em clínicas privadas. Entenda na reportagem de Antônio Vital.
20: Ganhou o regime de urgência e pode ser votado a qualquer momento no plenário da Câmara projeto que obriga o Sistema Único de Saúde, o SUS, a aceitar exames realizados em clínicas privadas. A justificativa é que isso poderia acelerar o tratamento de pacientes que enfrentam filas e demora na realização de exames no sistema de saúde público. A proposta condiciona a aceitação dos exames privados aos prazos de validade e padrões de qualidade a serem definidos pelo Ministério da Saúde. Com regime de urgência, o projeto pode ser votado diretamente no plenário da Câmara sem passar pela análise das comissões permanentes da Casa. Mas a votação da urgência provocou debate no plenário. Deputados aliados ao governo criticaram a proposta, com o argumento de que os médicos do SUS hoje não são impedidos de aceitar esses exames e que, se o projeto virar lei, pode beneficiar pacientes que têm condições de pagar. Foi o que disse o deputado Jorge Sola, do PT da Bahia.
21: Não existe nenhuma barreira para que exames feitos na rede privada sejam utilizados pelo SUS. O que existe são critérios da qualidade dos exames que são realizados, serem confiáveis ou não. Esse projeto vai oficializar problemas graves, onde muitas vezes um paciente passa na frente de uma fila existente porque ele tem condição de pagar os procedimentos de diagnósticos.
20: O autor do projeto, o deputado Nicolas Ferreira, do PL de Minas Gerais, diz que o uso de exames feitos em clínicas privadas poderia resolver o problema das filas e atrasos no atendimento da rede pública.
22: Quero dizer bem claro que isso é um projeto técnico, um projeto que vem de uma demanda de pessoas reais que precisam de agilidade, tempo e recurso, que serão ali realmente beneficiados, porque ele pode fazer o exame privado e já chegar com o SUS com esse exame para poder ajudar no atendimento. Então, realmente, a união, tanto do SUS quanto da rede privada, para poder melhorar a saúde no nosso país.
20: Ainda não há data para votação no plenário da Câmara do projeto que obriga o Sistema Único de Saúde a aceitar exames realizados em clínicas privadas. Da Rádio Câmara de Brasília, Antônio Vital.
16: Votação.
17: Câmara aprova projeto que garante acesso à reprodução assistida para mulheres em tratamento de câncer. A repórter Sofia Peçanha nos conta como deve funcionar.
23: A Câmara dos Deputados aprovou o projeto que estabelece a Política Nacional de Atenção Integral em Reprodução Humana Assistida. Apresentada pela deputada Isa Arruda, do MDB de Pernambuco, a proposta garante o acesso a serviços de reprodução assistida a mulheres em tratamento de câncer que possa afetar a sua fertilidade ou com diagnóstico de endometriose. Segundo a relatora na Comissão de Saúde, a deputada Jandira Fegari, do PSDB do Rio de Janeiro, a medida é necessária para garantir que a política, hoje baseada em portarias do Ministério da Saúde, tenha perenidade e aplicação uniforme em todo o país, oferecendo atendimento seguro a todas as pacientes.
24: A colaboração entre diferentes esferas é fundamental para assegurar a qualidade e a uniformidade dos serviços prestados, já que a governança colaborativa melhora os resultados de políticas públicas complexas como as da saúde.
23: O projeto prevê que o Sistema Único de Saúde, o SUS, assegure o acesso a serviços de reprodução assistida em todas as unidades federativas. Porém, quando a rede do SUS for insuficiente, o poder público poderá recorrer a serviços privados filantrópicos ou sem fins lucrativos. Além disso, o texto garante o acesso ao congelamento de óvulos e a outros serviços de reprodução assistida para mulheres que passam por tratamento de câncer, protegendo o direito à maternidade e a preservação da fertilidade antes de procedimentos que possam prejudicá-la, como afirma a deputada Jandira Fegari.
24: Dessa forma, a possibilidade de preservar a fertilidade oferece uma perspectiva positiva e um ganho significativo na qualidade de vida para as pacientes oncológicas, o que reduz o impacto psicológico associado à perda da capacidade de ter filhos biologicamente.
23: Quando a proposta estiver valendo como lei, todos os procedimentos de reprodução assistida deverão constar da tabela de procedimentos do SUS, garantindo financiamento adequado e acesso integral aos serviços. O projeto que garante acesso à reprodução assistida para mulheres em tratamento de câncer segue para análise do Senado. Da Rádio Câmara de Brasília, Sofia Peçanha.
16: Saúde.
19: Pessoas que passaram por um procedimento cirúrgico chamado ostomia são foco de um projeto que está sendo examinado na Câmara. O repórter José Carlos Oliveira tem os detalhes.
25: Avança na Câmara dos Deputados a proposta de criação da Política Nacional de Proteção às Pessoas com Ostomia, ou seja, aqueles pacientes que passaram por cirurgia para fazer uma abertura de ligação direta entre um órgão interno e o exterior do corpo. A intenção é garantir direitos, inclusão social e assistência integral a essas pessoas. A proposta do deputado Clodoaldo Magalhães, do PV de Pernambuco, já havia sido alterada na Comissão de Defesa dos Direitos das Pessoas com Deficiência. O texto ganhou ainda mais abrangência após a aprovação votação na Comissão de Trabalho, com relatoria da deputada Flávia Moraes, de Goiás.
0: A gente busca justamente abranger aos outros tipos de ostomia, então a gente trata da ostomia, tanto pode ser na traqueia, quanto pode ser no intestino, e também da situação daquela ostomia provisória, que é temporária, aquela que vai ficar por um tempo e depois ela fecha, e aquela que é constante, permanente, né? Então, tudo isso requer cuidado diferenciado e a gente fez, então, esse detalhamento e com isso a gente vai ter aí um marco legal importante em relação ao paciente ostomizado.
25: Entre os benefícios previstos estão distribuição gratuita e regular de equipamentos e materiais de ostomia pelo SUS, isenção de impostos sobre produtos e acessórios específicos para a ostomia, centros de referência especializados com atendimento multidisciplinar em todo o país, programas de reabilitação física e reinserção social e laboral, adaptação de banheiros públicos e campanhas de conscientização e educação. O texto ainda protege o paciente de demissão desde a indicação médica para a cirurgia até 12 meses após o retorno ao trabalho. Flávia Moraes comentou a importância da política nacional.
0: Projeto muito relevante, com certeza ele vai trazer uma dignidade, uma qualidade de vida muito diferente para esse paciente, que muitas vezes sofre constrangimento no local de trabalho, por falta de adaptação, nos banheiros, por falta de adequação.
25: A proposta de política nacional de proteção às pessoas com ostomia ainda vai passar pela análise das comissões de saúde, de finanças e tributação e de Constituição e Justiça. Da Rádio Câmara de Brasília, José Carlos Oliveira.
16: Trabalho.
4: Charles Fernandes, do PSD da Bahia, defende a votação urgente de proposta que regulamenta a aposentadoria especial dos agentes comunitários de saúde e de combate a endemias. O deputado afirma que o texto garante justiça e valorização aos trabalhadores.
5: O que é esse projeto? Vai trazer a segurança jurídica, vai trazer uma segurança para todos os agentes comunitários de saúde, uma aposentadoria especial. Os homens com 52 anos e as mulheres com 50 anos. Os agentes comunitários de saúde, eles trabalham no dia a dia, caminhando nas ruas com poeira, com lama, com sol quente. Então, é necessário e é importante regulamentar a aposentadoria especial dos agentes comunitários de saúde.
6: Charles Fernandes lembra que os agentes comunitários de saúde e de combate a endemias prestam a primeira assistência às famílias, exercendo papel essencial na atenção básica ao acompanhar de perto a realidade dos bairros, das comunidades rurais e do interior do país.
16: Comissões.
4: É cada vez mais comum que condomínios tenham como síndico alguém que não mora no local. Por isso, a Câmara está examinando uma proposta que regulamenta a atividade do síndico profissional. A reportagem é de Luiz Cláudio Canuto.
7: Projeto aprovado na Comissão de Trabalho regulamenta a profissão de síndico profissional. O autor da proposta, deputado Paulo Alexandre Barbosa, lembra que o Código Civil de 2002 estabelece que a Assembleia do Condomínio pode escolher síndico que não more no condomínio para exercer a administração, o que possibilitou o surgimento do síndico profissional, uma alternativa cada vez mais comum nos condomínios brasileiros. Há, inclusive, empresas condominiais. Na opinião do deputado, isso mostra busca por mais profissionalismo na gestão condominial, além de resolver o problema de muitos condomínios onde ninguém quer assumir a função. O projeto foi apresentado para regulamentar a figura do síndico profissional no ordenamento jurídico brasileiro e estabelecer regras de contratação, atribuições e responsabilidades, e também prevenir conflitos, dando maior segurança jurídica para todos. O relator da proposta na comissão foi o deputado Léo Prates, da Bahia. Ele modificou o texto original, que previa como pré-requisito para o síndico profissional ter completado o ensino médio. Pela nova versão, a formação exigida é de tecnólogo em gestão de condomínio ou graduação em administração ou direito, além de inscrições nos conselhos regionais de administração ou na OAB.
8: Surgiu a necessidade do Congresso Nacional regular essa atividade. Esse projeto, logicamente, nos interessou, porque é um bom debate, e nós conseguimos a aprovação, graças a Deus, unânime, na criação da profissão de síndico profissional, protegendo a sociedade, porque a gente acha que tem que ter uma qualificação para se exercer, já que não é uma atividade tão simples. Ele tem que cuidar de terceirização de mão de obra, ele tem que cuidar de obras de engenharia, uma série de atividades que são atinentes à vida condominial. Então, nós aceitamos a profissão, por exemplo, de técnico em administração, que é nível médio, mas é o mínimo que a gente pode exigir de uma pessoa que vai cuidar de tantas vidas. Então, a gente acha que o projeto saiu redondo, agora ele segue a tramitação na Câmara, e eu acho que ele com certeza vai ter um fim, porque é necessário regular essa profissão que já é exercida por uma série de pessoas.
7: O projeto que regulamenta a profissão de síndico profissional já está na Comissão de Constituição e Justiça. Da Rádio Câmara de Brasília, Luiz Cláudio Canuto.
4: Democracia não é só voto.
3: mas sem voto não há democracia. Há 94 anos, em 24 de fevereiro de 1972, as mulheres brasileiras finalmente conquistaram o direito de eleger seus representantes e de serem eleitas. Tornaram-se, assim, sujeitas plenas de direitos políticos em âmbito nacional. Um passo decisivo na consolidação da cidadania feminina. Democracia só é plena com participação feminina nos espaços de decisão. 24 de fevereiro, dia da conquista do voto feminino no Brasil.
16: Segurança Pública.
9: Os deputados aprovaram participação social na elaboração de políticas no plano para enfrentar violência contra a mulher. Acompanhe na reportagem de Júlia Lopes.
10: A Câmara dos Deputados aprovou o projeto que assegura a participação de instituições da sociedade civil na elaboração das políticas de segurança previstas no Plano Nacional de Prevenção e Enfrentamento à Violência contra a Mulher. O projeto muda a Política Nacional de Segurança Pública e Defesa Nacional, que tem entre seus instrumentos o Plano de Enfrentamento à Violência contra a Mulher. A proposta do deputado Marangoni prevê que a participação da sociedade civil no plano tenha caráter opinativo e seja voltada principalmente à rede de atendimento à mulher. Entre as diretrizes do plano estão a proteção da família, o atendimento humanizado, a não revitimização da mulher, além da assistência às vítimas e seus familiares e o incentivo à denúncia. Para a relatora da proposta na Comissão de Defesa dos Direitos da Mulher, deputada Laura Carneiro, do PSD do Rio de Janeiro, a medida fortalece o combate à violência contra a mulher.
11: À disposição do Estado, nas suas três esferas, favorecer a atuação pela defesa da vida da mulher, com o auxílio opinativo das instituições da sociedade civil, que dispõe de conhecimento e atuação sobre o tema, e estou convencida, portanto, que promoveremos avanços concretos na incorporação do olhar e da experiência da sociedade civil num problema da violência contra a mulher.
10: Atualmente, o Brasil conta com diversas ONGs que atuam na defesa dos direitos das mulheres, na promoção da igualdade de gênero e no enfrentamento à violência. Aprovado pelas comissões, o projeto amplia a participação da sociedade no Plano Nacional de Prevenção e Enfrentamento à Violência contra a Mulher, poderá seguir diretamente para o Senado, sem necessidade de votação pelo plenário. Da Rádio Câmara de Brasília, Júlia Lopes.
16: Política.
3: O Conselho de Ética da Câmara dos Deputados aprovou a suspensão de parlamentares envolvidos na ocupação da mesa diretora ocorrida em agosto de 2025. Para Chico Alencar, do PSOL do Rio de Janeiro, a medida é importante para a preservação do decoro e da democracia.
9: Chico Alencar destaca que o placar de 15 votos favoráveis e 4 contrários reflete o entendimento do colegiado sobre a gravidade da obstrução dos trabalhos da Câmara. O deputado também critica a posição de operadores do direito que apoiam atos contra o Estado Democrático.
16: Justiça.
3: Boletins de ocorrência poderão ter o mesmo modelo em todo o país. A ideia é garantir que as informações importantes estejam no documento e facilitar a comparação dos registros de crimes entre os estados. A reportagem é de Maria Neves.
12: A Comissão de Segurança Pública da Câmara dos Deputados aprovou o projeto que exige a utilização de boletins de ocorrência padronizados por todos os integrantes do Sistema Único de Segurança Pública. Atualmente, cada estado adota um modelo próprio de coleta de dados sobre crimes. A proposta do deputado Eduardo Veloso, do Acre, determina ainda que os dados dos boletins de ocorrência sejam incluídos no Sistema Nacional de Informações de Segurança Pública, prisionais, de rastreabilidade de armas e munições, de material genético, de digitais e de drogas. De acordo com Eduardo Veloso, a padronização dos boletins de ocorrência vai possibilitar a uniformidade dos registros e garantir que todas as informações relevantes sejam coletadas. O parlamentar ainda defende que a centralização dos dados no Sistema Nacional de Informações de Segurança Pública vai permitir a análise mais detalhada das ocorrências, o que facilita a identificação de padrões e tendências de criminalidade. Com isso, ele acredita que será mais fácil, inclusive, combater o crime.
13: Essa proposta vai facilitar, padronizar e agilizar a ocorrência em si, fazendo com que a gente tenha também uma resposta mais rápida para o cidadão, vai fazer com que a polícia seja mais efetiva e vai fazer com que aqueles criminosos sejam capturados mais rápido, né? Porque hoje a gente tem uma dificuldade, principalmente nesses pequenos furtos de uma interligação dos sistemas. E isso aqui vai fazer com qualquer que seja o tipo de ocorrência, essa ligação. Então, eu acredito muito nessa proposta.
12: Ao defender a proposta, o relator, deputado delegado Fábio Costa, do PP de Alagoas, também sustentou que a padronização e a integração dos dados vai facilitar a cooperação entre as forças de segurança e melhorar o combate à criminalidade. Para o parlamentar, a uniformização dos registros vai resultar em dados mais completos, consistentes e comparáveis entre os estados, o que melhora a qualidade das análises. Na opinião de delegado Fábio Costa, esses avanços vão abrir espaço para novas ferramentas de inteligência, estatística e monitoramento. Ele afirma ainda que, com isso, a administração pública poderá tomar decisões mais eficazes. O projeto que padroniza os boletins de ocorrência em todos os estados do país ainda será analisado pela Comissão de Constituição e Justiça. Da Rádio Câmara de Brasília, Maria Neves.
16: Turismo.
9: A Câmara aprovou o projeto que cria a rota turística religiosa do Cariri, interligando os municípios cearenses de Juazeiro do Norte, Crato, Barbalha e Santana do Cariri. Autor da matéria, Yuri do Paredão, do MDB, afirma que a intenção é valorizar o patrimônio cultural e histórico da região.
1: Essa conquista fortalece a fé, valoriza a cultura do nosso povo e gera mais emprego, renda e oportunidades para a nossa região. O Cariri ganha ainda mais reconhecimento nacional como um dos maiores patrimônios religiosos e culturais do Brasil. Seguimos trabalhando com compromisso para levar mais desenvolvimento ao Cariri e a todo o Ceará.
2: O texto prevê que o governo federal poderá cooperar com o estado e os municípios para melhorar a infraestrutura e o atendimento aos romeiros que visitam os monumentos da fé. Yuri do Paredão acredita que o reconhecimento oficial vai atrair mais investimentos para o turismo religioso no Ceará.
9: Termina agora o Jornal Câmara dos Deputados com trabalhos técnicos de Everson Urani e apresentação de Val Monteiro e Márcio Aquilissardi. Uma boa noite para você.
2: Você fica com as notícias do Tribunal de Contas da União. Boa noite.
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14: 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Neste ano, o programa deve movimentar cerca de 1 trilhão e 3 bilhões de reais. A Previdência é uma das maiores políticas públicas do país e garante aposentadorias, pensões e outros benefícios a milhões de brasileiros. A fiscalização analisou se os recursos estão sendo aplicados de forma eficiente e se contribuem para ampliar a proteção social e reduzir desigualdades. 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

0: vai sair daqui a pouquinho. 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

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Simple Minds agora no baú.

0: Agora quem tá levando aquele fone de ouvido Aiva pra casa. Valeu e parabéns pra você, Luciano. José Luciano, final do fone 4751, parabéns. Aguarde que a equipe da Mix vai entrar em contato com você.
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0: Mix 11.3, excelente fim de noite pra você de segunda-feira. Tamo de volta aqui na Mix e agora tem um Mix Acústico.
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1: Mix 1121, Katy Perry, The One That Got Away, fechando aqui mais uma edição na Mix do Mix Acústico.
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meia-noite 23, Arizona Zervas, Roxanne aqui no No Break. 2 horas de música direto, sem nenhum intervalo comercial, tamo na madrugada de terça-feira. 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

Mix 2 para as 4.

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0: Pergunta do Luciano, de Foz do Iguaçu. Primo, perdi o controle. Minha fatura veio 4.000 e meu salário é 3.000. O banco tá oferecendo pra eu pagar um mínimo de R$600. Se eu pagar o mínimo esse mês e apertar o cinto no próximo, eu me salvo.
1: Luciano, tem muita gente lascada com isso, porque o cartão de crédito é fogo, meu.

0: opção, mas você vai ter que ralar e fazer algum trabalho renda extra para levantar essa grana. E a segunda opção é você procurar um empréstimo com juros mais baixos e usar a grana desse empréstimo para quitar a dívida do cartão. Aí você fica só com a dívida do empréstimo, que tem juros bem menores, tá? E o mais importante é você estudar sobre educação financeira para não cometer esse erro de novo, tá? Meu canal existe justamente para te ajudar nisso, com centenas de aulas sempre de graça. Se você tiver alguma dúvida, manda uma mensagem pra gente no WhatsApp da Mix, 11 98340 8000, e me segue nas redes sociais, Primo Pobre no YouTube e @ Eduardo Feldberg no Instagram.
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0: Mix agora 2-7, Maroon 5, One More Night.
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2: A Copa do Mundo de 2026 também marca uma virada de geração. Jogadores como Jude Bellingham, Lamine Yamal, Musiala e Vinícius Júnior chegam como protagonistas. A tendência é ver novas estrelas assumindo o palco e mudando o rumo das seleções. Porém, vamos falar a verdade, alguém duvida da capacidade dos tiozinhos Messi ou Cristiano Ronaldo? Olha, os coroas ainda batem um bolão, né?
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6: Fala galera, vamos falar um pouquinho hoje sobre disciplina. E motivação é instável. Disciplina é o que sustenta o resultado. Nos dias bons, você vai com vontade. Nos dias ruins, você vai com disciplina. E é isso que constrói um corpo saudável e uma mente forte. Vem ser mais feliz e saudável.
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A mínima hoje foi de 12.4. Não foi tão frio quanto previa, né, a previsão, mas tem uma explicação que eu conto logo mais, ele volta das 8:30, beleza? É isso, né?

0: 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Tenta sorte, vai no final do baú ali pertinho às 8 horas da manhã, rola o resultado e você pode estar bem, beleza? É isso.
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0: Muito bem, um idoso de 88 anos foi dado como morto na Santa Casa de Presidente Bernardes, no interior de São Paulo, e encaminhado a uma funerária. No entanto, durante o preparo do corpo, funcionários sentiram sinais vitais do homem e o transferiram para um hospital em Presidente Prudente. Os policiais militares foram acionados na Santa Casa de Presidente Prudente, para onde o serviço de atendimento médico de emergência levou o idoso. Na unidade, os agentes foram informados que a vítima, moradora de Emilianópolis, havia sido socorrida e levada neste sábado à Santa Casa de Presidente Bernardes. No local, a médica de plantão declarou o óbito por insuficiência respiratória. Diante da situação, uma funerária foi acionada e a vítima foi levada para Presidente Prudente para os procedimentos de praxe. No entanto, no momento em que o corpo estava sendo preparado, os funcionários da funerária notaram que o homem apresentava sinais vitais. Isso aí foi por pouco, hein? Já pensou, pai? Se acordar dentro do caixão lá, hein? Todo abafadinho. Tu é louco?
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acompanhante ou sozinho numa sessão, sozinho na outra, curtir um filme bem legal, beleza? Quem tá levando então este par de ingressos dessa rodada é o Lielson Fetrin Rosa, aqui de Criciúma. Final

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0: com mensagem de áudio, hein?
1: Bom dia, Mix. Aqui é Cristiane Pereira de Itaquera. Gostaria de ouvir John Bon Jovi, I'll Be There For You.
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0: Na terça-feira.
1: Bom dia, Mix. Você quer Nicolas de Coqueiral de Aracruz? Toca aí pra mim Bring Me to Life, de Evanescence.
0: Bela pedida, hein? Bom som pra acordar a gente nessa manhã de

0: texto e aí, né? Não. É, a gente ignora, pronto. Porque tem que ser mensagem de áudio pra gente botar aqui a sua voz no ar, ó. Desse jeitinho aqui.
1: Galera da Mix FM, quero ouvir aí o David Guetta e Cláudio Renato do aglomerado Cabana em Belo Horizonte.
0: Olha aí, ó, Cláudio Renato, voz de locutor, hein, Cláudio Renato.
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0: próxima sequência, pode ser que já role aqui o seu recado, a sua mensagem, beleza?
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0: A terça-feira será de tempo bom, favorável para atividades ao ar livre, desde que você não tenha medo do frio ou preguiça de fazer algo no frio. Por quê? Porque a máxima hoje não passa dos 17, 19 graus, vai ser um dia geladinho. À noite volta a esfriar e a mínima do dia vai ser à noite, com 8, 10 graus. Ontem a previsão apontava que hoje deveríamos ter aí tido um amanhecer mais frio, com 8, 10 graus, mas por conta da nebulosidade que ainda não se dissipou completamente em vários pontos da região, a temperatura

Paraná, aqui no sul catarinense, abaixo dos 4, 6 graus, e a máxima fica entre 18 e 20. À noite volta a esfriar, então amanhã já vai ser bem friozinho. Quinta-feira, mais um dia começando gelado, com mínima entre 2 e 5 graus em boa parte da região, e tem chance de geada em algumas áreas aí ao redor das cidades. À tarde, a máxima não passa dos 16, 17 graus na quinta. Sexta-feira tem chance pequena

0: trabalha na limpeza do aquário da pequena cidade onde mora e tem uma amizade curiosa com um polvo, que inclusive é o narrador da história, e o que a gente assiste é a visão dele sobre a vida humana, um conceito muito interessante e bem feito que dá todo um brilho pro filme. Até que chega um cara perdido e impaciente que está à procura de alguém que deve uma grana para ele. O caminho dele se cruza com o da senhora protagonista, porque ele consegue emprego no aquário, mas os dois são bem diferentes e vêm de tragédias em suas vidas, então a convivência dos dois é bem complicada. O filme é um drama e tem como pano de fundo o luto, mas não é pesado, pelo contrário, é gostoso de ver e até engraçado em algumas partes e flui muito bem, onde todas as cenas e personagens são excelentes. E o roteiro é genial, não só por ser sensível e criativo na medida certa, mas por ter uma surpresa, um plot twist no final que trouxe lágrimas aos meus olhos. É verdade. O filme Criaturas Extraordinariamente Brilhantes é da Netflix. Me segue no Instagram para mais, @DiegoBaroneNoAr. Lá tem o link do canal Kryptonita no YouTube, onde eu apresento vários conteúdos desse universo.
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2: Fala galera, Marcel Jaques aqui e mais uma dica de ouro. E essa é pra iniciantes, tá? Se você tá começando agora, esquece comparação. Cada pessoa tem um ritmo, uma história e um corpo diferente. Foque em evoluir um pouco a cada semana. O seu único concorrente é você mesmo de ontem. Aí a dica, vem ser mais feliz e saudável.
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0: 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Mix agora faltando 25 para as 9, o pede no zap tá de volta com mais uma rodada de pedidos por aqui no 11 983 408 mil.
1: Bom dia, meu nome é Ana Beatriz, escutando a rádio agora, Brasília DF, e eu gostaria de escutar a música I Want It That Way dos Backstreet Boys. Agradeço. 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
1: Oi, Rádio Mix, aqui é a Michelle da Penha, São Paulo. Eu quero ouvir Crazy, do Aerosmith. Bom dia pra todos.
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1: Fixa agora 8 para as 9 e o Coldplay Confused, Like Falling Love, aqui no Pede no Zap.
2: Oi, aqui é o André de Manaus, Amazonas. Gostaria de ouvir Hey Ya, do Outkast.

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1: Mix agora 8:04 e o podcast com Rei A fechando essa edição do Band no Zap.
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1: Muito bem, o

0: financiar o filme Dark Horse, cinebiografia sobre o ex-presidente Jair Bolsonaro. O senador nega qualquer irregularidade e afirma que a relação com o empresário se limitou ao projeto cinematográfico.
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com todas as noites. Mesmo sendo lançada em 1991, a música se consagrou mesmo foi com o acústico MTV, que ajudou a colocar a banda no topo das paradas, e se tornou uma crônica sobre a noite, a rotina, além de usar a escuridão como metáfora para revelar sentimentos que ficam escondidos durante o dia. E a gente agora curte esse som aqui no baú da Mix Express.

0: substituição do delegado que coordenava o caso. Entre as diligências preservadas está o depoimento da empresária Roberta Luxinger, marcada para o próximo dia 20. Roberta é investigada sob suspeita de intermediar pagamentos ao filho mais velho do presidente Luiz Inácio Lula da Silva. A oitiva foi determinada ainda em abril, quando o inquérito estava sob responsabilidade da Divisão de Repressão de Crimes Previdenciários da Polícia Federal.
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0: Carolina, de São Paulo, fui promovida. O meu salário dobrou de 2.000 para 4.000. A primeira coisa que eu fiz foi mudar para um apartamento mais caro, comprar um celular novo. Agora eu continuo sem dinheiro no final do mês. O que aconteceu comigo, hein?
1: Carolina, o problema é que você fez o que muita gente faz: subir o nível de vida com base no aumento do seu salário. E isso é um erro muito comum, porque independente de você ganhar 2.000, 3.000, 5.000, se você gasta tudo que ganha, vai continuar na mesma. Em vez de você usar o seu salário maior para aumentar o seu patrimônio, você só subiu o seu nível de vida, ou seja, seu salário dobrou, mas seu custo de vida também dobrou e você continua no zero a zero, sem dinheiro no final do mês, tá? Você até evoluiu na sua renda, mas você tem que evoluir também no seu comportamento. Então, vou te dar duas dicas. A primeira é que todo mês, uma parte do seu salário tem que ser investido, isso é obrigatório para você montar patrimônio. E a segunda dica é, sempre que a sua renda aumentar, aumenta também seus investimentos. Então, se você quer subir seu nível de vida, suba proporcionalmente o tanto que você investe. Assim você vai curtir mais, vai poder gastar mais, mas ao mesmo tempo vai ter cada vez mais dinheiro, mais patrimônio e vai sempre continuar enriquecendo, mesmo com gastos mensais maiores. Quem aumenta o nível de vida na mesma proporção e velocidade que aumenta a renda, nunca sai do lugar. Então, independente do seu salário, viva sempre um degrau abaixo.
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0: 2006. Duas décadas atrás, Call Me When You're Sober. Só me liga quando estiver sóbrio ou sóbria, Evanescence.
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0: Mix e o som de Zara Larsson, Lush Life. E já já a gente tem mais uma edição do Super Mix e tem prêmio, claro.
1: 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E jogar na Cidade do México, olha, não é só futebol não, viu? É resistência. É que por lá a altitude pode impactar o desempenho dos jogadores e mudar completamente o ritmo da partida. É, não sei se você sabe, mas na Cidade do México a altitude chega a 2.250 metros. Ou seja, além do adversário, tem a natureza pegando pesado. É a Copa do Mundo trazendo desafios que vão muito além das quatro linhas. 2.250 metros. Já preparo físico, hein? 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

0: Mix faltando dois para as duas. Green Day, You and I Come Around.
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De calor intenso a temperaturas mais amenas, a Copa do Mundo FIFA vai testar a adaptação das seleções. É que cada cidade tem um clima diferente, isso pode e deve influenciar diretamente no desempenho dentro de campo. Então é assim, nessa Copa

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3: Fala galera, Marcel Jaques aqui em mais uma dica de ouro. Melhorar uma refeição por dia. Pequenas atitudes feitas todos os dias geram grandes resultados. Vem ser mais feliz e saudável.
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0: Pergunta da Yara, de Manaus. Olha, eu fiz uma dívida de 15 mil no cartão escondido do meu marido, comprando coisas pra casa e roupas. A bola de neve cresceu e eu não consigo mais pagar a fatura. Como é que eu conto isso pra ele sem acabar com o meu casamento?
1: Yara, vamos lá. Quitar essa dívida pode dar trabalho, mas a gente consegue resolver. Agora, quebra de confiança pode ser um problema bem maior. Tem um conceito chamado infidelidade financeira, que é quando o homem ou a mulher começa a esconder as coisas do cônjuge. Pode ser dívida escondida, gastos escondidos, dinheiro que você ganha e não conta. Eu sei que é chato, difícil, mas um relacionamento saudável tem que ter amor, respeito e confiança. E se você der espaço pra mentira, você pode perder essas três coisas entre vocês, tá? Minha sugestão: você vai sentar, conversar, dizer humildemente que errou e se preparar, porque é totalmente compreensível se o seu marido ficar nervoso. E seria a mesma coisa se fosse um marido escondendo algo da esposa. Cônjuge nenhum vai gostar de saber de uma bucha dessas. Então, baixa a bola, humildade, admite que você errou e se esforce pra reverter essa situação com renda extra e economia. Tenta chegar já com um plano pra tentar resolver isso, que inclua esforço de ambas as partes, vocês são um casal, mas principalmente da sua, que foi quem fez essa besteira aí, tá? Isso aí vai mostrar humildade e responsabilidade. E se você chegou a esse ponto por gastos descontrolados, você tem que estudar sobre mentalidade financeira, Yara, pra não errar mais nisso aí, tá? Coragem agora pode ser doloroso, mas vai evitar que o problema aumente ainda mais e acabe com a confiança entre vocês.
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0: Mix agora 3:05 no ar, mais uma edição aqui do Super Mix, 40 minutos de música sem nenhum intervalo, tem a caixa de som Bombox da Aiva pra você levar, prêmio do mês, manda no WhatsApp 11 983 408 mil, seu nome completo com a hashtag prêmio do mês da Mix, tá? Prêmio do mês da Mix. Só isso, pronto, tá dentro do sorteio, último dia do mês de abril, tem o sorteio, quem sabe se leva esse presentão, caixa de som Bombox da Aiva.
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Essas foram três das mais pedidas por você em 99. A qualquer momento tem mais. 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

0: E irresistível de esporte, música e romance, que tem como protagonistas uma moça chamada Hannah, tímida, sonhadora e com talento pra música, e o Garrett, o bonitão da faculdade que não dá moral pra nenhuma garota e promissor jogador de hóquei. Ele se conhece numa situação inusitada e ele pede a ela pra fazer os trabalhos dele, afinal é um péssimo aluno, e em troca ele propõe fingirem que são um casal pra que isso chame a atenção do cara que ela realmente quer. Mas é nítido logo no início que o Garrett se encantou com a Hannah porque ela é o oposto dele. Mas ainda assim, os dois têm gostos em comum e assim começa uma história muito envolvente que não se perde em nenhum momento e que desenvolve bem os personagens, principalmente na hora de inserir camadas intensas, quando o passado traumático dos dois começa a se revelar bem devagar. Você até acha que sabe o que vai acontecer, mas se surpreende mesmo assim, e as tramas dos coadjuvantes também são boas. A série Off Campus Amores Improváveis é do Prime Video. Me segue no Instagram para mais, @DiegoBaroneNoir, e lá tem o link para o canal Kryptonita no YouTube, onde eu apresento vários conteúdos desse universo.
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1: Mix agora 5:22, música número 1 de hoje dentro do Top Mix. Bruno Mars com I Just Might.
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1: E mais um show confirmado no Brasil. Dessa vez, o cantor Louis Thompson anunciou que vem pra cá pra uma única apresentação. O artista ex-integrante do One Direction está lançando aí o terceiro disco da carreira solo dele, né? O álbum, que se chama How Did I Get Here, conta com 12 faixas. O Louis Thompson vai fazer um único show no Brasil, vai ser no dia 6 de abril do ano que vem, né? No Suhai Music Hall em São Paulo. A venda geral de ingressos pro show do cantor começa hoje no site Ticketmaster Brasil e as entradas custam entre R$ 285 e R$ 890 a entrada inteira, tá? Na pista premium. Agora, para saber mais sobre a vinda do Louis Thompson aqui no Brasil, só acessar radiomixfm.com.br. Tem tudo lá, um especial para você sobre Louis Thompson no Brasil.
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0: tarde, boa tarde ou boa noite? Michele, boa tarde ou boa noite, depois às 6?
1: Então, eu sou de Recife, lá a gente fala boa noite.
0: Boa noite, então é boa
1: tá
0: noite. Queridos e queridas, terçou, tá começando a semana e aqui na Mix. Bom, sempre a gente fala sobre o cotidiano, sobre a vida. E hoje o papo é sobre saúde mental. Com certeza, em algum momento, você já leu sobre, já ouviu sobre, já viu alguma coisa, já viu algum vídeo. E por isso, nós chamamos uma pessoa hoje que vai ter muito a acrescentar no seu dia a dia. Mas antes dessa apresentação oficial, né, Caco? A gente tem que perguntar pro nosso ouvinte sobre esse assunto que é bem delicado. Você, querido e querida, já tá cuidando da sua saúde mental? Ou você acha que tá, mas tá empurrando, ou então tá procrastinando? O que que você tá fazendo? O que que te ajuda a desacelerar? São tantas perguntas, mas vamos fazer o seguinte, eu quero um áudio. Eu quero um áudio falando sobre como é que você tá cuidando da sua saúde mental. Você cuida de verdade ou você tá procrastinando? Ou você tá empurrando com a barriga? Você, Conrado? Você, conta pra mim. Você está empurrando com a barriga ou você está cuidando? Eu acho que você tá cuidando.
2: Eu tô cuidando, inclusive pra enfrentar o trânsito de São Paulo, não tem outro jeito a não ser cuidar da saúde mental, né? Porque o elevador também aqui hoje da Rádio Mix tava congestionado, mas eu fiz a minha meditação antes de chegar aqui no Mix Tudo e tá tudo bem, eu tô
0: mais
2: calmo.
0: Não deu uma acelerada no peito, né? Aquela ansiedade, meu Deus, eu tô quase que atrasado. Não está atrasado e não chegou atrasado.
2: E cheguei no bloco.
0: E chegou no bloco, que é o mais importante na abertura. Mas a saúde mental é tão importante, cara. É o assunto que faz parte da nossa vida e que a gente precisa tomar, vamos dizer, um cuidado com isso a partir de agora.
2: Com certeza.
0: Né? É um carinho. E por isso que a gente trouxe uma pessoa especialista, Caco. Ela é extremamente simpática. Isso ajuda, com certeza, a gente até imaginar por que ela tem tanto sucesso. Pernambucana, jornalista e apresentadora, especialista em jornalismo de saúde. Gente, ela tem 25 anos de televisão, mas quando você a conhece pessoalmente, você vai achar que ela dorme no formol, porque não parece.
2: Com certeza.
0: Ah, com certeza.
2: Me passa esse skincare aí, meu.
0: Exatamente, acho que é vitamina C. Ó, já foi produtora, editora, repórter da previsão do tempo para todos os jornais da Globo, inclusive no Jornal Nacional. E ela comandou o Bem-Estar, e quem não lembra do Bem-Estar, das dicas de Michele Loreto, seja bem-vinda.
1: Que prazer estar aqui, gente, falando com vocês. Delícia. Você sabe que eu comecei em rádio, né?
0: Sério? Conta.
1: É, comecei estagiando, fazendo rádio lá em Recife, fazendo futebol em rádio.
2: Olha
1: você
2: só.
1: Fez futebol. Na rádio universitária.
0: Mas você fazia o quê? Você fazia reportagem?
1: Reportagem, resenhas e tudo mais. Aí depois...
0: Entrava no ar falando? Futebol?
1: É.
0: Cara, que incrível. Você sabia que uma das primeiras repórteres mulher de futebol foi Hebe Camargo?
1: Ah, é? Não sabia.
0: Hebe Camargo. Ela começou lá, ela tem história. Mas você começou no futebol, mulher.
1: Comecei
0: que incrível. E essa experiência, como é que foi pra você?
1: Foi maravilhosa, assim. É. Foi num momento, logo no começo da faculdade, que eu ainda tava assim, chega um momento da faculdade de jornalismo ali no começo, que você ainda não tá muito com a parte prática, só teórica, que você fica, será que é isso mesmo, tal? E aí surgiu esse estágio na rádio, e eu falei, cara, é isso que eu quero, né? E que era isso que eu achava que eu queria desde os 6 anos de idade. Ali eu tive a comprovação.
0: Você ouvia muito rádio quando pequena?
1: Eu ouvia rádio, ouvia televisão, eu lia muito. Então, assim, meu avô, né, paterno, Araújo, que Deus o tenha, meu amor, ele me estimulava muito, era um homem muito culto, então eu assistia Jornal Nacional com ele, lia TV, a revista Manchete com ele, né? Aquela coisa assim, a Gen Z não vai saber direito o que é isso.
2: Mas que loucura que você teve influência do seu avô e você via, como você falou, Jornal Nacional, mas de repente você se vê na Globo como jornalista. Isso foi uma virada de chave na sua cabeça?
1: Então, eu fiz rádio, depois eu fui experimentando tudo. Cheguei a experimentar TV, não gostei, falei, não é isso. Fiz impresso, fiz assessoria de imprensa e caí na televisão de novo. E aí, nesse momento, fazendo edição, fazendo produção, fazendo de tudo um pouco, era Bandeirante lá em Recife, eu ainda estagiária, eu já sabia que era isso, me formei, continuei trabalhando e depois vim para São Paulo, né? E realmente eu era apaixonada, eu sou apaixonada por comunicação, isso que você falou do Jornal Nacional do meu avô, a história que eu falei 6 anos, é porque diz a lenda lá em casa que quando eu tinha 6 anos de idade, eu tava vendo o Jornal Nacional com meu avô, virei para ele e falei, vô, você vai me ver aí. Aí ele, aí
0: com
1: onde?
0: 6 anos de idade?
1: É, aí eu, aí ele na televisão, eu não, no Jornal Nacional.
0: Uau!
1: E aí a primeira vez que eu apareci, claro, assim, que eu fiz, eu liguei pra ele, falei, vô, liga a televisão, tô no Jornal Nacional. Foi uma emoção. Ai, ficou super emocionado, né?
0: Cara,
1: ainda deu tempo dele me ver, porque eu entrei na Globo em 2005, ele morreu em 2008. Mas deu tempo, assim. Então é muito bacana, assim. E fiquei 20 anos, né, na Globo.
0: E saiu ano passado.
1: O ano passado, em novembro. Novembro, dezembro do ano passado.
0: Então, a gente quer saber sobre isso, sobre saúde mental, e a gente já vai pedir pra você, ouvinte da Mix, mandar aí uma pergunta pra Michelle e também você responder pra gente com toda a sinceridade se você tá cuidando da sua saúde mental, como é que você cuida, ou você tá procrastinando. @mix, tudo na Mix, no nosso Instagram. Manda uma mensagem

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1: Mix, agora são 6h14. A gente curtiu a Taylor Swift falando que ela ia casar. Agora eu não recebi o convite de casamento dela, cara.
2: O meu também não chegou,
1: cara, pra mim não chegou, não.
2: Uma hora que chegar eu já te aviso aqui.
1: Feiura da sua parte. Mas vamos falar de uma pessoa que tem muito pra passar hoje. Ela é incrível. O papo tá

0: Mix tudo na Mix e manda lá o seu áudio, tá bom? A gente tá com a Michelle, é um rosto conhecido, você a conhece com certeza. E a gente tá falando sobre saúde mental, né, Caco?
1: É isso.
0: Há 15 anos, ela foi diagnosticada com um transtorno de ansiedade generalizada, é a TAG. Mas demorou pra começar o tratamento. Por quê, Michelle?
2: Porque eu não queria admitir aquele papo que a gente tava tendo anteriormente, né? Uhum. Eu dizia, imagina, eu tomar remédio? Não, eu tenho algum problema. Você vira e fala assim, eu sou doida, né? Tinha todo esse preconceito.
1: A negação, né?
2: A negação. E um preconceito mesmo, uhum, né? Não, quem tem problema de saúde mental é o outro, não eu, imagina. Eu sou equilibrada, sou controlada. E eu descobri que eu tenho a TAG desde criança. Isso tá comigo, tava comigo há décadas ali. E eu fui admitir ali com meus 30 anos, 31, ok, tenho realmente, vamos tratar, tomei medicação, me enfiei na terapia e depois em 2018, porque a grande questão é essa, o ansioso, a ansiedade ela é prima irmã da depressão, né? Então uhum, você ter ansiedade, você tem que tomar muito cuidado para você não cair numa depressão.
0: Ansiedade é você não ter controle sobre o futuro, correto?
2: Então, é uma das coisas, assim, a TAG, transtorno de ansiedade generalizada é o quê? Porque tem vários tipos de transtorno de ansiedade também, né? Uhum. A ansiedade generalizada é... Imagina que você vai estrear um programa novo. Te dá frio na barriga. Você fica ansioso.
0: Tá rolando comigo isso aqui na Mix. Dentro do Mix Tudo Verdade.
2: Ah, porque né?
0: É a Giza. Não, é a Giza que é apresentadora. Existe essa responsabilidade da gente fazer uhum, o nosso melhor aqui. Eu venho pensando todos os dias uhum, assim. Gente, como é que vai ser? E aí aquela coisa toda.
2: Então, essa ansiedade, um programa novo. É. Você pode estar em casa e vai fazer uma prova. É, vai receber um resultado de um exame. Isso tudo causa ansiedade e é normal e é necessário, a gente precisa ter ansiedade, né, na vida, né, perceber que tá vivo, se importar. Os transtornos de ansiedade generalizada é como se você tivesse todo dia um programa novo, todo momento, de manhã, de tarde, de novo um programa novo, uma prova nova, um resultado de exame. Você vive ansioso. Sem motivo algum. Você tá sempre ansioso.
1: É como se as menores coisas te gerassem como que eu vou dizer? Uma apreensão.
2: É pior, não precisa ter coisa.
1: Qualquer fato...
2: Nada está acontecendo, você está ansioso. E a ansiedade generalizada, ela acontece muito aqui.
0: Na cabeça.
2: Você tem pensamentos catastróficos. Então, assim, eu tenho muita dificuldade. Se eu vou fazer uma viagem, por exemplo, hoje eu já tô mais... Né, analisada, medicada, eu fico melhor, mas eu sempre ficava assim, já pensando todas as possibilidades. E se o avião cai? E se eu morro? E se eu não sei quem morre? E se você começa a fazer todos os cenários, dos mais ok, mas pros absurdos,
0: muita
2: entendeu?
0: Muita gente tá se identificando com você agora que tá ouvindo a Mix.
2: E isso é uma coisa incontrolável. E assim, eu sou muito falante. E às vezes as pessoas falam, nossa, por isso que você é ansiosa? Não, se preocupe comigo quando eu tô calada. Porque como é uma coisa muito aqui na cabeça, eu preciso de silêncio, eu preciso me recolher para dar o volume na minha cabeça para essa ansiedade. Então, assim, é um troço muito ruim. E você pode virar com isso, com sintomas físicos, né? Ter reações físicas e tudo mais, uhum, e ter falta de ar. Mas, assim, o transtorno de ansiedade generalizada, resumindo, é isso. Não está acontecendo nada e você está sentindo tudo e está tendo pensamentos catastróficos e está prevendo coisas que... provavelmente nunca vão acontecer.
1: É como se você superestimasse qualquer situação e projetasse uma série de cenários, né, que você nem sabe que são possíveis, que podem acontecer, mas você já começa a sofrer por antecipação.
2: Exatamente,
1: né?
2: E a maioria das vezes não acontece. Então, assim, você tem que se trazer pro presente, você tem que pensar, não, mas eu tô aqui e não está acontecendo nada. E nessa hora, gente, se você tá ouvindo e tá sentindo isso, você tem que procurar um especialista.
0: Então,
2: converse com um médico de sua confiança, procure no posto de saúde um psicólogo, ou se você tiver um plano de saúde, ou vai no particular, enfim.
0: A gente vai dar dicas hoje sobre
2: tem.
0: Aonde procurar, tem
2: que fazer isso, tem que procurar. E tem que procurar pessoas certas, pessoas sérias, porque elas existem. Eu tô. Desculpa te atrapalhar mais um
0: pouco. Imagina.
2: Eu sou formada em jornalismo e eu comecei a faculdade de psicologia também.
1: Olha que legal.
2: Eu amo tanto essa área e eu sou jornalista especializada em saúde, eu quero ter uma área em que eu possa também falar, não só como jornalista, como quem repassa as informações em entrevista, mas enfim. Eu dei uma pausa quando eu fiquei grávida e agora eu vou voltar de novo, porque eu sou apaixonada por isso e eu acho que eu respeito muito o lugar dessas pessoas. Eu tô falando aqui como uma jornalista especializada em saúde e tudo que eu tô falando que tá saindo da minha boca são coisas que eu leio, de pessoas que sérias que eu entrevisto.
0: Você trabalhou com isso muito tempo.
2: Não é nada do meu achismo, entendeu? E se você quer, você tem que procurar um especialista, um psicólogo, um psicanalista, um psiquiatra, enfim.
0: Queremos áudios, queremos perguntas, arroba Mix Tudo na Mix. Chega aqui na casa.
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0: porta, né? E aí, você já tá pensando nas férias? As férias escolares, as crianças vão querer viajar. E essa é uma das épocas mais concorridas para as viagens internacionais, não é não? Fala aí, já tá pensando nisso? Juntou dinheiro para esse momento? Então, a gente vai ajudar o pessoal a escapar de perrengues numa viagem do exterior. Certo, Fabi Travaginho? Boa noite, querida. Tudo bem?
1: Boa noite, Raiz. Boa noite a todo mundo que tá ouvindo aqui o Mix Tudo. Exatamente. Bora lá. Você me fala o perrengue e eu dou a dica.
0: Aquele perrengue que todo mundo tem medo. Ser barrado na imigração porque o passaporte vence em menos de 6 meses.
1: Ai, olha, Raiz, vou falar. Se faltar menos de 6 meses pro seu passaporte vencer até a data da sua viagem, você sim pode ter problemas em alguns países, tá? Então corre para renovar o seu passaporte. E se o seu visto estiver no passaporte antigo, leva os dois para viagem.
0: O novo e o velho que tá muito bem. E aquela coisa que pode acontecer. A gente chega no destino, mas a mala não chegou junto. E aí?
1: Esse também é um perrengue horrível, né? Bagagem extraviada ou atrasada é muito comum, infelizmente, né? Especialmente em voos com conexão. Por isso, a dica é: leve pelo menos uma troca de roupa e seus itens essenciais na bagagem de mão.
0: Posso falar que isso é muito difícil a gente lembrar, tá? Porque a gente sempre acha que a mala vai chegar junto. E aí depois não ter uma cueca, uma calcinha pra trocar é o perrengue. Bom, cheguei no meu destino e o meu cartão de crédito não funciona. E aí?
1: Bom, falando em cartão, não tem como viajar pro exterior sem fazer uma consulta aí, Rai, se você tem um cartão internacional. Então sempre verifica se o seu cartão é internacional e também não pode esquecer de avisar, né, o aviso da sua viagem junto com a operadora do cartão.
0: É, exatamente. É muito importante. É o importante aviso de viagem, né? Que sempre as pessoas falam. Aliás, falando em cartão, Fabi, não tem como viajar ao exterior e não gastar com refeição, deslocamento, comprinhas, e aí o perrengue pode chegar na hora de pagar a fatura. Aí doeu no bolso.
1: Exatamente, outro perrengue, né, o Raiz? 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
0: Bastante, muito mais, né? Nossa, bom, hein? Muito bom. Aliás, com certeza você já trouxe um alívio para muitas pessoas que estão ouvindo a Mix nesse momento. A gente falou sobre como escapar dos perrengues numa viagem internacional aqui no É da Sua Conta. Fabi, até amanhã. Beijo.
1: Beijo para você. Até amanhã.
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1: Agora são 6h33, a pimenta boa no ouvido. Red Hot Chili Peppers, Scar Tissue. Mas a resenha tá tão boa hoje, pra você que chegou agora aqui na Mix, a gente tá falando sobre saúde mental, né, Caco?
2: Exato.
1: A importância. Você joga pra frente aí, você empurra com a barriga, você sabe que você precisa dar uma parada, porque o culto do não fazer nada também é legal, né, Michele Loreto?
2: É
1: muito bom. A gente tá com a Michele Loreto, já temos áudios, muita gente chegando aqui no nosso youtube.com/radiomixfm. Ô Caco, vamos com o áudio que tem aqui.
3: Bora.
1: Aí na sequência você já manda a galera.
3: Fechou.
1: Do nosso YouTube, manda lá.
3: Vamos nessa.
4: E aí, meu nome é Bianca. Eu descobri no final de 2023 que eu tenho ansiedade, depressão, crise de pânico. Enfim, internei no CAPS, né? E é bem complicado, né? A gente custa a assimilar tudo que tá acontecendo, tudo. Enfim, a cabeça realmente não para, como a moça ali que eu não decorei o nome falou, né? E as pessoas não entendem, tem gente que acha que é frescura. Eu muito achei que fosse frescura, mas faço tratamento hoje com psiquiatra, com psicólogo e... Apareceu aqui agora.
1: Gente, é muito complicado, né?
3: Uhum. É muito complicado, inclusive tem aqui a Cíntia Martins que mandou pra gente aqui na live o seguinte, ó, boa noite, fui diagnosticada há 2 anos com fibromialgia e reparei que depois minha saúde mental está muito abalada e sinto que minha ansiedade triplicou. Tenho que procurar um psicólogo ou um psiquiatra?
5: É Cíntia,
3: Cíntia,
5: né?
3: É isso.
5: A fibromialgia é aquela questão que você tem dores pelo corpo inteiro.
1: E agora virou lei se tratar pelo SUS, né?
5: E a

0: que ele vai te ajudar.
1: Ó, e a gente tem aqui também, Raiz, olha que interessante, por que que o brasileiro ainda tem tanto preconceito com relação à saúde mental, né? Tem uma resistência cultural e tem muita gente que considera isso literalmente um cansaço mental como uma fraqueza, uma frescura, como a Michelle acabou de falar.
0: E a gente ouviu agora a ouvinte também falando, né?
1: Eu acho que aquela frescura, coisa de ser antifrágil, né? Inquebrável, a gente não mostrar a fraqueza pra gente as pessoas, mas aí a gente vai empurrando a sujeira pra debaixo do tapete e a saúde vai indo embora junto também, né? E até pra falar, pra galera que tá escutando a gente aqui no Brasil inteiro, hoje tem acesso a psicólogos de uma forma muito mais fácil do que a gente tinha antigamente, Raiz.
2: Bacana, cara.
1: Olha só que legal.
2: Você caco!
1: De caco, essa é uma de caco. Você tem várias plataformas que você consegue ali através do Google, com valor social que cobram sessões a partir de R$30, Raiz. Então não tem desculpa, você consegue achar.
2: Vai no Google.
1: Fazer uma terapia, fazer uma consulta com um psiquiatra ou com um psicólogo e começar a trabalhar isso, porque isso impacta na forma como você vive o seu dia a dia, nas suas relações pessoais, na sua família, nas suas amizades, no seu trabalho, com você mesmo. Então, deixar isso pra depois.
2: É um preço simbólico, né?
1: Simbólico.
2: E aí, vamos com essa pergunta, Michelle. Uhum. Por que que o brasileiro tem preconceito com a saúde mental?
0: Só antes de responder, eu queria dizer pro pessoal que tá ouvindo, existe também, eu fiz uma série um pouco antes de sair da Globo, sobre ansiedade, existe nos centros de saúde, né, as terapias comunitárias, que são extremamente valiosas, as pessoas se reúnem, falam sobre o que estão passando. Então, assim, procure o posto de saúde mais perto da sua casa e veja se tem para você buscar uma ajuda. Por que que o brasileiro, desculpa?
2: Tem preconceito com saúde mental, de procurar ajuda, de procurar o psicólogo ou então o psiquiatra.
0: Eu acho que muito do que o, né, do Caco falou, não esqueci seu nome. Muito que o Caco falou do medo do julgamento, a questão do preconceito. Eu acho que a gente tem uma coisa no Brasil, né? Nós somos muito fortes, né?
2: Eu acho
0: tanta
2: que é por
0: coisa
2: isso
0: que a gente
2: pessoa
0: vive.
2: Não, né? Ela não assume, não sou forte, eu quero e não é bem.
0: E eu acho que o homem tem a questão, né, do achar que leva tudo, que faz tudo e que eu sou. Né? Ainda tem pai ensinando pro filho que homem não chora, o que é um absurdo.
2: E
0: né?
2: A mulher, então, que tem que fazer tudo.
0: E a mulher tem que fazer tudo. Então, assim. E eu acho que, às vezes, as pessoas, né, em rede social, eu vejo falando assim: depressão e ansiedade, coisa de rico, de quem tem tempo.
2: Só que não.
0: Gente, se vocês soubessem quantas pessoas passam dificuldades e ainda tem que lidar com a questão da saúde mental. Então, assim, olhem com mais empatia pro coleguinha, pro parente que tá passando por isso. Ah, mas eu passei por muito mais coisas e não tive depressão e não tenho ansiedade.
2: Que bom.
0: Massa. Bom pra você.
2: Bom pra você.
0: Que maravilha, mas nem todo mundo é igual.
2: Arroba Mix, arroba Mix Tudo da Mix, manda o seu áudio pra cá fazendo uma pergunta, né? Colocando aí também como é que você se sente com tudo isso, com a Michelle Loreto que tá aqui hoje. Arroba Mix Tudo da Mix no Instagram.
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0: Brasil, você viu, né, que você precisa levar, ou melhor, pegar leve com você, né, Michele, né, cara?
1: É isso. Agora eu quero fazer uma pergunta pra Michele. Pra todo mundo que tá ouvindo a gente aqui, qual que seria um primeiro sintoma, algo que a pessoa deveria prestar atenção e começar a se preocupar em direcionar, né, pra ir pra alguma ajuda, um psicólogo, um terapeuta?
2: Você mudou de comportamento, né?
0: A gente percebe?
2: A gente percebe. Às vezes a gente não quer ver, mas a gente percebe. Sei lá, se você tá percebendo que você não quer socializar, se você tá percebendo que você tá dormindo demais, que tem alguma coisa errada, tem que procurar um especialista, né? Lembrando, gente, eu não sou médica, eu ainda não sou psicóloga, entendeu? Eu estou falando aqui como uma jornalista especializada em saúde, que ouve essas fontes e traz essas informações para vocês, e uma pessoa que passou e passa por questões de saúde mental. Então, assim, eu mudei completamente. Por exemplo, na depressão, eu trabalhava e voltava para casa. Fim de semana, eu me trancava em casa e eu não queria ver ninguém. Então, assim, tem alguma coisa errada. As pessoas também vão te dando um toque. O que está acontecendo? Você está diferente. Então, assim, abre esse radar, percebe. Se alguém chegar, poxa, você está diferente, você está mais irritada, você está mais triste, você está mais calado. Procura um especialista, né? E, assim, pelo amor de Deus, eu vou falar mal, sim. Não é coach. Sabe assim?
1: De rede social.
2: De rede social. Procure um especialista, procure um médico, um psicólogo, um psicanalista.
0: A de caco está dada.
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14: Fala galera, Marcel Jaques aqui e pega mais uma dica de ouro. Resultado demora. Muita gente desiste porque não vê resultado rápido. Mas o corpo não muda em dias, tá? Muda em semanas e meses. O segredo é continuar, mesmo quando ainda não apareceu no espelho. Quem persiste, chega. Resultado não é mágica, é consistência. Vem ser mais feliz e saudável.
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0: Saúde mental não é um tabu, está aí ao seu alcance, vá procurar se você precisa, e o mundo precisa de terapia, né, Michele Luleto? A gente tava falando disso.
2: Todo mundo.
0: E aí, redes sociais, Caco, a gente que é muito vidrado em redes sociais, rapaz.
1: Cara,
0: isso mexe com a mente, né?
1: Ou se mexe, dá uma desequilibrada ali, rapaz, e um monte de coisa química na sua cabeça, porque é o seguinte, a rede social literalmente, ela cria um ambiente que você fica se comparando constantemente, né, com outras pessoas, com outras situações. Talvez aquela pessoa tá postando alguma coisa ali numa viagem super importante, mas a vida dela não é daquele jeito. Mas mesmo assim você se compara e acha que a sua vida é pior do que a dela, e não é, né? E aí as pessoas passam a medir a sua própria vida com base nas conquistas dos outros, com aparência, estilo de vida, e o que a gente vê nas redes sociais é só um recorte dessa pessoa. E é exatamente aquilo que ela escolhe mostrar pra todo mundo, né? É tipo assim, nossa, como minha vida é leve, acordei, meditei, tomei meu café da manhã, fui passear com o cachorro, voltei, meditei de novo, depois li um livro. Fala, gente, pera aí que não é, nem tudo é verdade, né? E aí tem as consequências, Raiz, que são os problemas de autoestima que isso te gera, a ansiedade social do tipo, nossa, as pessoas estão evoluindo, meu amigo tá com um trabalho melhor, tá morando fora do Brasil, e você lá naquela mesma situação. E aquela sensação de insuficiência. Sabe, do tipo, pô, tô trabalhando tanto, tô estudando tanto, tô me dedicando, mas eu só vejo os outros prosperarem. É o velho hábito da gente ficar medindo a nossa vida com a régua dos outros.
0: E isso cria o quê? Ansiedade, né, Michele?
2: Oh, né? Muita.
0: Essa coisa de você se comparar com os outros e com redes sociais. É, entre as várias reportagens que você fez, em algum momento, teve esse assunto das redes sociais, da internet?
2: Sim, sim. A série que eu fiz um pouco antes de sair da Globo, do Bem-Estar, era sobre ansiedade, e teve um episódio no meu Instagram. Estão todos os capítulos, vamos dizer assim, todos os episódios dessa série, e um foi dedicado à rede social, porque hoje em dia a gente sabe que a rede social é um fator que leva você à ansiedade e tudo mais.
1: Seu marido apareceu na live.
2: Só não dei um jantar pra Aurora aqui, porque estamos ligados na Mix.
0: Agora, um abraço, Alexandre.
2: Beijo, beijo, Aurora. Mas é isso, assim, a rede social, ela é criada, essa questão dos algoritmos, da dopamina, que você fica e não sai dali, né?
0: Eu crio uma ansiedade porque você vai passando o scroll e vai, quer ver o outro, quer ver o outro, quer ver o outro. A gente não tá preparado pra isso, né?
2: Não, ninguém tá preparado.
0: Pra essa velocidade.
1: Nossa, eu tenho um ditado interessante que eu vi esses tempos aí. Que a gente libera, se não me engano, 40 vezes mais dopamina em uma hora, hoje em dia, do que a gente liberava na semana inteira, antigamente, sem os celulares. Você vê, a dopamina, pelo que eu estudei também, não sou especialista, mas ela é aquele hormônio que ele te dá o estímulo pra começar a fazer algo. Não é a da recompensa, que aí seria serotonina, acho, endorfina também. Então é o teu estímulo. No tipo, por que a gente fala que é uma surra de dopamina? Porque fala, vai, arrasta a tela de novo, arrasta a tela de novo, arrasta a tela de novo.
2: Ele dá prazer e bem-estar, né?
1: E você não para.
2: O hormônio do prazer e do bem-estar, e você não para, porque você quer mais, você quer mais prazer.
1: Aí vem um detalhe, Raiz, aí vem um detalhe. Chega uma hora que você fica tanto tempo nessa tela infinita, rolando, que você acaba com a sua dopamina, e aí literalmente outras coisas que você deveria fazer no seu dia já não te geram prazer. Por quê? Porque você esgotou o seu estoque.

0: Porque a primeira coisa de tudo é procure um especialista se você notou que alguma coisa está diferente, né, no seu dia a dia, no seu humor. É, se as pessoas estão falando para você que você está diferente, não tenha medo, não tenha vergonha, procure. Quem que eu procuro? Pode ser o médico de família, essa porta assim para você começar a conversar, um psicólogo, um psiquiatra. Se você precisar de um tratamento farmacológico, ou seja, usar remédio, faça, não tem problema nenhum. Pode ser que você precise por um tempo e deixe, né?
1: Remédio vicia.
0: Não vai, entendeu? Remédio para depressão, remédio para ansiedade, ele é tarja vermelha. Os de tarja preta é que viciam e o médico vai te dar durante um tempo se ele precisar te tirar Se precisar te tirar daquele estado junto com outro e tal, enfim. Terapia, importantíssimo. Ai, que saco ficar lá falando. É uma delícia. Você se aprende, você entende os seus nãos, os seus sims, você entende melhor coisas que aconteceram. Se perdoa, né? Não perdoar os outros, o mais importante é a gente se perdoar, uhum. Né? Fazer atividade física, né?
1: Ajuda, né?
0: Ajuda demais. Há dados que comprovam que para ansiedade, né? Você fazer exercício físico pelo menos 3 vezes por semana. Exercício físico de moderado a intenso.
1: Uhum.
0: Aeróbico. Uhum. Exercício físico aeróbico. Correr, fazer bicicleta, enfim. 45 minutos, 3 vezes por semana. Isso ajuda muito nos sintomas da ansiedade. Né? Isso são estudos
1: dicas
0: internacionais que mostram isso. Então, assim, atividade física, fazer exercício de respiração, como? Procura, você está no YouTube agora, coloca aí alguém sério, alguém bacana, que faça questão de meditação, respira 3, prende, solta. Ai, um saco, não é delicioso.
1: Eu faço, hein?
0: Procure amor, procure estar com as pessoas que você gosta, que você ama. Procura sair um pouco da tela, vai respirar, nem que seja num parque, numa avenida poluída aqui de São Paulo, mas sai um pouco, coloca a cara no sol, entendeu? Então, assim, é você buscar coisas e, assim, às vezes o processo é lento e geralmente ele é lento. Você não vai começar uma medicação hoje, daqui a uma semana você tá bem, entendeu? Você vai levar ali, você tem um tempo de adaptação, alguns efeitos colaterais, enfim, a terapia também é um processo longo. Então, assim, acredita que a situação pode mudar. A minha mãe, desde que eu sou criança, ela fala uma coisa: não há nada que não possa mudar. Ela tá falando aí, não há nada que não possa mudar, né? Então, assim, acredita que isso vai mudar. Tá difícil? Tá. Eu sei que muitas vezes a gente acha, principalmente quando você tá em depressão, você acha que você nunca mais vai sair daquele lugar. Procura um especialista, porque você vai sair sim. E se você sair, daqui a 10 anos você voltar de novo, vamos começar o processo de novo. A vida é esse eterno recomeço.
1: Perfeito.
0: Né? Minha mãe escreveu aí.
2: Mandou aqui mensagem pra gente encerrar, que a gente já tá no final, Raiz. Mas, ó.
0: Mãe e pai, né?
2: Mãe
0: ouro
2: e pai.
0: De vida,
2: é né? Isso.
0: Cara, meu pai também, amo.
2: Ó, a Rosane Loreto mandou aqui pra filhona. Michelle é uma mãezona pra Aurora, super dedicada, paciente e criativa. E uma filha maravilhosa. Te amo, filho.
0: Amo, mãe. Te amo, pai também, doutor Viratã.
1: Pra gente te encontrar nas redes sociais, pra saber mais do teu trabalho, como é que faz?
0: @ Michelle Loreto, Michelle com 2 L's, Loreto com 1 T só, AP. AP não é de apresentador, é porque meu nome é Michelle Loreto de Araújo Pinto. Então é AP de Araújo Pinto. Michelle Loreto, AP. E
1: Michelle com 2 L's.
0: Michelle com 2 L's. Em breve eu vou ter novidade aqui também no YouTube.
1: E a
0: vou
1: futura
0: lançar
1: psicóloga,
0: o meu canal.
1: Tá, gente? A futura psicóloga.
0: E no futuro, se Deus quiser, eu vou voltar aí pra faculdade, porque é difícil, né? Você equilibrar todos esses pratinhos, ainda mais com uma bebê ainda. Mas eu quero muito terminar a faculdade de psicologia. E é isso, falar de saúde no jornalismo, escutar cada vez mais a ciência, esses médicos incríveis que a gente tem, para levar informação verdadeira.
1: Viva a ciência!
0: Cuidado com fake news sobre saúde, cuidado com essas baboseiras. Procura uma fonte confiável, tá? E não adianta o remédio da amiga, o remédio da blogueira, o chazinho, o milagre.

0: milagre não existe. Procura um médico, procura fontes científicas sérias.
1: Michele Loreto, incrível, querido Caco. Depois dessa, como é que a gente faz pra te achar com muita saúde?
2: Ah, com muita saúde mental, com muita meditação. Você vai lá no Instagram, no TikTok, no arroba Caco Grandino, se acha o Grandino. E pra também meditar junto com Roberto Reis.
1: Arroba Roberto Reis, Reis H-A-I-S. Michele, mais uma vez, muito obrigado. Os ouvintes da Mix, com certeza, tiveram hoje.

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Aliás, a sua música preferida pode cair bem aos ouvidos, né? Deixa eu te contar que daqui a pouquinho, às 8, mais uma edição do Pede no Zap. Esse número é até facinho de você lembrar. É o 11 983 408 mil. É o Zap da Mix. Manda uma mensagem de voz dizendo quem você é, de onde você tá ouvindo a Mix e que som que você quer ouvir nessa noite de terça-feira. Todas as músicas que chegam aqui no Zap da Mix, é claro que por ordem de chegada a gente vai colocando no ar. Uma hora feita por você, melhor ouvinte do Brasil. Bora então, mensagem de voz bonitinha, não esqueça o teu nome e de onde você tá ouvindo a Mix, tá bom? E aproveitando que você vai estar no Zap da Mix, tem presente. 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Você nem tem fone de ouvido? 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Faz o show.

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0: resolver, manda pra gente no WhatsApp da Mix. 11 98340 8000.
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0: Traga o seu sono de volta. Mas não esquece de fazer a sua parte, né?
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0: Bora aproveitar a noite de terça-feira da melhor maneira, ouvindo sua música preferida. Faz o Chiquinho aqui no zap da Mix com a canção. Aquela mensagem de voz que você manda todo dia uma pra alguém bacana. Manda uma igual, mas falando o teu nome, de onde você tá ouvindo a Mix e esse som bacana pra gente curtir, mano.
1: Boa noite, Mix. Aqui é o Wesley de Presidente Prudente. Gostaria de ouvir Eu e M, Lose My Religion. Boa. Fazendo um favor, muito obrigado a todos aí.
0: Vai, ó. Pode fazer como ele, 11 983 408 mil.
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0: Green Day, Broken Dreams.
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0: Eu quero anunciar a sua música, muito, mas muito mesmo, e colocar o seu áudio no ar. Faz o check-in aqui no Zap da Mix, é o 11 983 408 mil. Um beijo pra Patrícia de Foz do Iguaçu, no Paraná. Hoje a noite tá das mulheres aqui. Obrigado, meninas. A Crisane tá em Lusiânia, em Goiás. A Ana Paula de Itatiba, São Paulo, manda beijo pro esposo Peter. E você, me conta, de onde? Vamos ouvir o quê? E aí?
2: Boa noite, Rádio Mix. Boa. Eu sou o Michel de Bauru. Toca pra nós, Charlie Brown Jr. Quero oferecer pra minha esposa, Regina, e pra todos vocês da rádio, pra todos os ouvintes. É nóis.
0: É nóis. Valeu, família.
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0: diária pensa em dólares. Beyoncé, Irreplaceable.
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0: Mais bonito. Vou repetir o zap da Mix, aí você já não esquece mais, porque é facinho de você ter esse número aí na mente, você não esquecer. Ou então já marca na agenda, né? Já tem 11 983 408 mil, aquela mensagem de voz pedindo o teu som, manda pra cá, só não esquece de falar o teu nome. De onde você tá ouvindo a Mix, hein? Por onde também? Na Alexa? Tá ouvindo pela Alexa? Alexa, tocar Rádio Mix. Um beijo pra Tatiana de São João Batista da Glória. Fica em Minas Gerais. A Michelle tá em Floripa, o Iago tá em Suzano. E você?
2: Oi, boa noite. Boa. Aqui é a Rose de Jandira, finalizando meu trabalho e ouvindo a Mix. Toca aí uma do One Direction.
0: Agora, Rose, bom descanso. Beijo pra você.
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0: oportunidade de ouvir o seu som até as 9. 11 98340 8000. Manda sua mensagem pra cá.
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2: Diego Barone de volta aqui na Rádio Mix e minha dica agora pra você é uma animação da Netflix que você precisa ver, chamada Como Mágica. Essa é daquelas que parece ser infantil, mas acaba atingindo muito mais os adultos. A história acompanha Oli, um animalzinho fofinho e inquieto que vive em paz na floresta. A sua curiosidade extrema fez ele cometer um erro e isso condenou toda a sua espécie. E por incrível que pareça, ele vai encontrar ajuda numa ave que é a sua rival por natureza. E por causa de uma semente misteriosa, Oli vai mudar de cor e se tornar uma ave dessa espécie. Entendeu qual é a grande sacada? A gente só sabe o que o outro realmente sente se estivermos na pele do outro. No caso aqui, literalmente. E assim começa uma jornada encantadora, profunda e emocionante num filme que vai te arrepiar até a alma, cheio de cor, ação, humor, surpresas surreais e um final épico. O filme Como Mágica é lindo de encher os olhos e é da Netflix. Me segue no Instagram para mais, @DiegoBaroneNoir, e lá tem o link para o canal Kryptonita no YouTube, onde eu apresento vários conteúdos desse universo.
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1: Não faz um show bonito, parabéns, hein? Ó, demorou pra mandar uma mensagem de voz pedindo um som aqui? A casa é sua, 11 9 8 3 4 0 8 mil, apareça.
2: Olá, Mix. Oi? Ah, boa noite, aqui quem fala é o Fernando, direto de Boston, nos Estados Unidos. Gostaria de ouvir uma música com o U2, qualquer uma, pode ser, de preferência One. Beijo a todos.
1: Obrigado, querido.
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0: elas voltaram, né? Aliás, essas notícias de música dos seus artistas preferidos, tá tudo na nossa casa na internet. Vai lá, radiomixfm.com.br. Mas se falando nas Pussycat Dolls, elas vão sair em turnê. Se já não saíram, podiam vir aqui no Brasil, né? Fala aí.
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0: Sonhar não custa nada, né? Ô, Alex, você tá em São Caetano do Sul? Obrigado pela tua mensagem de voz, tá? A Thaís, a Lúcia, está no Distrito Federal. A Jenny tá na Vila Mara, em São Paulo. O Rafael tá em Paranapanema. E você? Faz o check-in aqui no Zap da Mix pedindo uma música. Não esqueça de falar o teu nome. De onde você tá ouvindo a Mix e esse som bacana? 11 98340.
2: Boa noite, tudo bom? Aqui boa, é o Ícaro, tudo? De Sete Lagoas, Minas Gerais. Toca aí pra nós a música do NX Zero, Só Rezo.
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0: Está no ar a Voz do Brasil. As notícias do governo federal que movimentaram o país no dia de hoje. Olá, boa noite.
1: Boa noite para você que nos acompanha em todo o país.
0: Terça-feira, 19 de maio de 2026.
1: Vamos ao destaque do dia. Nova etapa do Move Brasil.
0: Anunciados 30 bilhões de reais em crédito para que taxistas e motoristas de aplicativo financiem a compra de carros novos a juros mais baixos. Vanessa Casalino.
2: Com Move, táxis e aplicativos, vai ser possível comprar carros novos de até 150 mil reais, alinhados com a sustentabilidade.
1: Governo do Brasil também moderniza e simplifica regras para quem utiliza motocicletas como ferramenta de trabalho.
0: E ainda já estão valendo as novas regras para a contratação de consignado do INSS.
1: Agora o beneficiário que solicitar empréstimo terá que validar a operação por meio de biometria facial. Raquel Mariano.
3: Para combater fraudes no sistema do INSS, estão em vigor as regras atualizadas para aposentados e pensionistas contratarem empréstimos por meio do site ou aplicativo do Instituto.
0: Proteção a crianças e adolescentes.
1: Política Nacional de Prevenção e Combate ao Abuso e Exploração Sexual agora é lei.
0: A medida prevê atendimento especializado às vítimas e às famílias e o fortalecimento das redes de assistência.
1: E você vai saber mais na Voz do Brasil sobre o combate à violência no ambiente digital.
0: Hoje na apresentação, eu, Luciana Vasconcelos e Luciano Seixas.
1: E acompanha a gente ao vivo, acesse radiogov.ebc.com.br ou canal Gov na sua TV aberta.
0: Motoristas de aplicativo e taxistas poderão comprar veículos novos em condições facilitadas.
1: É o Move Táxis e Aplicativos, programa lançado hoje pelo governo do Brasil em evento em São Paulo.
0: O programa vai financiar carros de até 150 mil reais e, entre as vantagens, juros mais baixos e carência de 6 meses.
1: Também foram anunciadas medidas para os trabalhadores que usam motos em suas atividades.
2: O corre dos motoristas por aplicativo é todo por conta do trabalhador. Manutenção, aluguel de carro, veículo econômico para fazer o dinheiro render, é o que explica o motorista por app, Leandro Cruz.
4: Hoje o nosso trabalhador, ele trabalha 115 horas só para pagar o veículo. Está trabalhando para pagar agiota, para pagar carro, para pagar oficina, porque os carros estão sucateados.
2: 30 bilhões de reais em linha de crédito para financiamento e manutenção de veículos e capital de giro. É o total de recursos do programa que vai beneficiar os motoristas que trabalham e assumem riscos sem a proteção da CLT. Crédito concedido a juros mais baixos e que vale também para taxistas. Com o Move, táxis